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1: Boa noite, 10 horas, 1 minuto. Tá tudo bem por aí? Então tá, está no ar, Só Love Paradiso, aqui na Nova Paradiso 89,5. Até a meia-noite, uma viagem no tempo com músicas românticas que falam ao coração e que certamente tem uma história para contar na nossa vida. E você, como sempre, pode participar através do nosso WhatsApp. Pode pedir uma música, pode fazer um oferecimento, fazer um comentário sobre o programa. O Só Love está no ar, Só Love Paradiso até a meia-noite. O nosso WhatsApp, 99895-1895. Participe! E hoje, mais uma vez, você pode ganhar um par de convites para o show do Rei Roberto Carlos, dia 27 de junho, às 20h30 da noite, na Arena Niterói. Basta participar no nosso WhatsApp até a meia-noite. 99895-1895. E se você está afim de ganhar esse convite, então não perca tempo. Participe, que pode ser você hoje, até o final do programa. E no final do programa você vai saber quem vai ganhar esse par de convites para o show do Roberto Carlos na Arena Niterói. Para abrir o programa de hoje, vamos voltar no tempo. A música é de 1983. Ela foi lançada junto com a trilha sonora do filme A Night in Heaven. Mas em 1984, fez parte do álbum do Bryan Adams. Você ouve Heaven. 10 horas 3 minutos. Bom ter a sua companhia. Boa noite.

Phil Collins, If You Leave Me It's Easy. Antes você ouviu Billy Paul, Me and Mrs. Jones. Passou por aqui também o Bryan Adams, Heaven. E Gloria Estefan, Don't Wanna Lose You. Este é o So Love Paradiso. E todos que participarem hoje concorrem ao par de convites para um show do Rei Roberto Carlos. Até a meia-noite. Participe e de repente pode ser você hoje o ganhador ou a ganhadora. Boa noite, Fabiano, e a todos da Nova Paradiso. Sou o Daniel de Cabo Frio, mais uma vez conectado com os grandes clássicos da nossa noite, né? Quero ouvir o programa de hoje, o clássico Crying the Rain do A-ha. Boa noite, Fabiano. Aqui é Ana Paula e moro em Jacarepaguá. Gostaria de oferecer a próxima música para minha irmã, a Lídia. Está fazendo aniversário hoje. Estamos aqui, ligados no So Love Paradiso. Olá, Fabiano. Eu quero ouvir a música do Phil Collins. Sou apaixonada. Eu sou moradora de Saquarema, ouvindo todas as noites a Nova Paradiso e o So Love Paradiso. Boa noite, sou Sônia Castelo Branco. Conferi o Brasil ganhando hoje de 3-0 da Escócia. E agora aqui, ligada no So Love Paradiso. Mais um. Olá, Fabiano, eu sou o Marcos Antônio, sempre ligado com você, onde quer que você esteja, e essa programação sensacional do So Love Paradiso. Quero oferecer a próxima música para todos os apaixonados que, como eu, estão só agora, mas com a sua paixão um pouco distante. 10:22, Nica Costa, I Believe in Love.

0: The Manhattans.
1: No So Love Paradiso, Forever by Your Side. Você ouviu também Nica Costa, I Believe in Love. Agora 10h30, boa noite. Bora dar uma paradinha rapidinha. E já já voltamos com Só Love aqui na Paradiso.
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1: 10h35.
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Bee Gees, Too Much Heaven. Você ouviu também Yahoo, Mordida de Amor. E Elton John, Empty Garden. Todos que participarem até a meia-noite aqui no nosso WhatsApp 99-89-51-89-5 concorrem ao par de convites para o show do Rei Roberto Carlos, dia 27 de junho, na Arena Niterói. Boa noite, Fabiano. Eu sou o Teotônio Miguel da Silva e tô ligado no Só Love Paradiso. Gostaria de pedir a música I'll Be There, dos Jackson 5, e desejar essa música para minha amada esposa Rosa Maria. Gostaria também de participar da promoção do ingresso do show do Roberto Carlos. Eu sou Carlos Marmelo Souza. Boa noite, Só Love Paradiso. Quero participar da promoção do show do Roberto Carlos. Eu sou Bruce Maciel de Souza. De Columbandê, São Gonçalo. Olá, Fabiano. Eu sou a Ana Lúcia, moradora de Copacabana. E descobri agora o Só Love Paradiso. Só musicão. Fiquei muito feliz de poder ouvir Nica Costa. Parabéns pelo programa. Muito obrigado. Alô, Fabiano, boa noite. O programa é top. Boa noite. Eu sou Antônio Sérgio, de Cachoeira Paulista, São Paulo. Gostaria de ouvir a música Contrato Assinado, da Sandra de Sá. Boa noite, Fabiano. Eu sou o Roberto Pires, curtindo o Só Love na Nova Paradiso. Tá tudo bem por aí? Então tá. Mais uma. Boa noite, Fabiano. Eu sou o Vivi. Estou aqui ligada no Só Love Paradiso e muito feliz. O Brasil ganhou, Vinícius Júnior fez gol e você tocou Elton John. Maravilha, faltam 10 minutos para as 11 e você ouve Luiz Miguel, La Barca. Boa noite.

0: Sandra de Sá, Não Vá. DJ Thomas, Rock and Roll Lullaby. Você ouviu também Luiz Miguel, Labarca. 11:02. Até meia-noite, só Love Paradiso. E você pode participar do Soul Love Paradiso através do nosso WhatsApp, 998951-895. Peça uma música, faça um comentário e também faça o seu oferecimento aqui na Nova Paradiso.
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0: Cutting Crew, I've Been Loved Before. Carly Simon Hurt, Andrew Donald, Save Me Now. Agora 11h31.
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1: 11h36. E você que tem uma história para contar pra gente, que a música marcou na sua vida, pode contar através do nosso WhatsApp, que toda quinta-feira, às 11h30 da noite, você vai ouvir Entre Versos e Lembranças aqui no So Love Paradiso. É aquela história que tem sempre uma trilha sonora especial e que te faz lembrar até hoje quando você ouve a música. E você pode contar pra gente que na quinta-feira, 11h30 da noite, tem Entre Versos e Lembranças aqui no So Love Paradiso.
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1: Chicago.

Que saudade, hein? Placa Luminosa, mais uma vez. Você ouviu também Chicago, If You Leave Me Now. Faltam 15 minutos para meia-noite. Esse é o Só Love Paradiso. As músicas que marcaram, as músicas românticas que marcaram a nossa vida. Eu atendo você através do WhatsApp. Boa noite, gostaria de participar da promoção. Sou Bruno da Silva Lopes, Brás de Pina. Ligado no Só Love Paradiso. Olá, Fabiano, aqui é a Ana Paula. Ana Paula de Fonseca, Niterói. Gostaria de oferecer uma música para o meu amor, Valmir. Alô, Fabiano Antônio Reginaldo Souza de Freitas. A melhor das melhores, amo demais essa rádio, parabéns. Só Love Paradiso, o melhor programa da noite. Olá, boa noite, me chamo Evelyn. E gostaria de participar do sorteio do Roberto Carlos. Gostaria de ouvir a música Yes, do Tim Moore, e dedicar para minha mãe, Eliane Santos Leite. Boa noite, Fabiano. Boa noite a todos ligados no Só Love Paradiso. Eu sou o Marcos José. Que prazer ouvir um programa como esse. Só Love Paradiso. 89,5. Faltam 14 minutos para meia-noite. Jermaine Jackson, Do What You Do. 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

0: Encerrando o Som Love de hoje, você ouviu LTD Shine On. Passo por aqui também o Placa Luminosa mais uma vez e LTD Shine On. Você ouviu também Jermaine Jackson, Do What You Do. E quem ganhou os convites para o show do Rei Roberto Carlos? Um super presente aqui do Soul Love Paradiso, dia 27 de junho, às 8h30 da noite, na Arena Niterói, foi o Roberto Pires. Roberto Pires, que também é Roberto Carlos, né? O nome completo. Parabéns, Roberto. A equipe de promoção vai entrar em contato com você. Amanhã, às 10 da noite, tem mais um Soul Love Paradiso, aqui na Nova Paradiso 89,5. E eu te espero.
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2: Muito bom dia, tá na hora do seu café da manhã real. Começa agora mais uma edição do Café com o Rei, o programa que sempre te reserva grandes emoções. Vamos lá?
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0: lá para mais um detalhe da vida do rei. Quantas músicas foram gravadas por Roberto Carlos? Que dúvida, hein? Quantas será? Segundo o levantamento do ECAD, Roberto Carlos tem 676 músicas cadastradas. A imensa maioria em parceria com Tremendão. Vamos ouvir mais uma? Café com o Rei, aqui na Nova Faradiso. Já, já, tô de volta.
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0: agora tá na hora do meu café. Vou fazer o meu de jejum e amanhã estou de volta. Não sai daí não, ó. Aquele beijo pra você. Tchau, tchau.
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7: Olá, muito bom dia, eu sou Anderson Ramos, a partir de agora aqui na Nova Paradiso FM, todas as informações do trânsito amanhã desta quinta-feira, dia 25 de junho, vamos juntos. Trânsito bem complicado na rua Pinheiro Machado, em Botafogo, finalzinho ali do trecho de Laranjeiras, em um acesso a Muniz Barreto, por conta de um caminhão que tombou durante a madrugada. Trânsito apresenta retenções, tem um longo trecho de engarrafamento na rua Pinheiro Machado, afetando o túnel Santa Bárbara no sentido Catumbi-Laranjeiras. Não é uma boa opção. Trânsito apresenta melhores condições pelo túnel Marcelo Alencar e o aterro do Flamengo, já que o Rebouças também apresenta lentidão no elevado Paulo de Fronten, acesso ao Rebouças, ponto de um acidente na pista em direção à Zona Sul. 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Eu volto já já às 7:30 junto com o Sérgio Janotti e o Redação Paradiso. Sai daí não!
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0: Dois terremotos com mais de 7 graus de magnitude deixam pelo menos 32 mortos e 700 feridos na Venezuela.
1: O tremor atingiu a capital Caracas e também foi sentido em cidades da região norte aqui no Brasil.
0: Jax Wagner anuncia afastamento da liderança do governo Lula no Senado dias após ser alvo da operação da Polícia Federal sobre o Banco Master.
1: Alexandre de Moraes manda a PGR se manifestar sobre a prisão domiciliar depois de Bolsonaro admitir ser o dono da arma de fogo apreendida pela Polícia Militar do DF.
0: Em vídeo, Michele Bolsonaro afirma que foi maltratada e humilhada por Flávio Bolsonaro. O senador tenta evitar nova crise na campanha e faz publicação pedindo desculpas à ex-primeira-dama.
1: Na Copa do Mundo, Vini Júnior marca duas vezes. O Brasil faz 3-0 na Escócia e se classifica em primeiro lugar no grupo.
0: No outro jogo do grupo C, Marrocos vence o Haiti por 4-2 e termina a primeira fase em segundo lugar.
1: E teve mais. A Suíça venceu o Canadá por 2-1, a Bósnia derrotou o Catar por 3-1, a África do Sul fez 1-0 na Coreia do Sul e o México bateu a República Tcheca por 3-0. Vamos juntos a partir de agora. Hoje é quinta-feira, dia 25 de junho de 2026. Que seja um excelente dia depois da vitória do Brasil.
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0: E a manchete deveria ser: o próximo jogo do Brasil é numa segunda-feira, às 2 da tarde, pessoal.
1: Copa pra quem?
0: Pra quem essa Copa? Copa pra todo mundo. Muito bom dia, Stephanie Alves. Muito bom dia pra todo mundo que nos acompanha em toda a Rede Nova Brasil, em São Paulo, Campinas, Ribeirão Preto, Araçatuba, São José dos Campos, Mococa, Brasília, Recife, Salvador, João Pessoa, no sul de Minas, na região da Mantiqueira e também no Rio de Janeiro, pela Rádio Nova Paradiso. Estamos na frequência do seu rádio, estamos também no aplicativo da Nova Brasil, que você pode baixar no seu celular e levar a Nova Brasil com você para tudo que é canto, onde tem internet, tem Nova Brasil. Estamos também no site novabrasil.com e no YouTube, em Jornalismo Nova Brasil. É o nosso canal lá no YouTube. Dá uma entrada lá, assiste a nossa transmissão com imagens, deixa lá a sua opinião, fala da seleção brasileira, o que você achou do jogo de ontem, te surpreendeu, foi melhor do que você esperava, o que você acha que o Brasil agora vai ter pela frente na Copa do Mundo? Passa lá em Jornalismo Nova Brasil, deixa a sua curtida, se inscreve no nosso canal e também deixa a sua opinião sobre os fatos, não só da Copa, como também do Brasil e do mundo, que são os destaques aqui do Jornal Nova Brasil. E a gente começa os nossos trabalhos com o Momento Mude um Hábito.
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0: Nosso tema de hoje é o AVC, o acidente vascular cerebral, segunda principal causa de morte no mundo, com aproximadamente aí 6 milhões e meio de mortes por ano. Para entender melhor essa questão e também a prevenção, está aqui com a gente o neurocirurgião Augusto Esmeraldo. Doutor Augusto, já vou começar perguntando para o senhor qual que é a diferença prática entre o AVC isquêmico e o hemorrágico em termos aí de causas, de sintomas e também da evolução clínica.
4: Bom dia, Mauro. Bom dia a todos os espectadores aí. Um tema extremamente relevante, é um tema muito prevalente, né, nas urgências. E a diferença principal é que o AVC isquêmico, ele é decorrente do entupimento das artérias, né? Falta sangue no cérebro em algum momento, em algum trajeto, em algum vaso ali que está levando sangue para uma área específica do cérebro, enquanto que o AVC hemorrágico, existe o rompimento do vaso, né? A artéria, ela rompe e causa um sangramento. O dano ao cérebro é muito semelhante, porque vai acabar machucando de uma forma ou de outra, seja pela falta de nutrientes causada pela obstrução do vaso, seja pela destruição mesmo do tecido cerebral diretamente pelo coágulo. Basicamente, essa é a diferença entre o AVC isquêmico e o AVC hemorrágico.
0: E, doutor Augusto,
5: tem sintoma, a pessoa percebe, e também quais são os principais fatores de risco para o AVC?
4: Bom, os sintomas do AVC eles são muito fáceis de serem descobertos, né? Paciente que para subitamente de mover um lado do corpo, ou ele para de falar subitamente, ou ele tem algum tipo de outro sintoma, como uma cegueira aguda, né? Geralmente é um sintoma que a pessoa já olha e já percebe, a pessoa está tendo um derrame, né? Como assim? Vamos falar para o pessoal entender mesmo a palavra em si. Então, a boca entortou, né? A voz não está saindo, um lado do corpo não está andando, não está conseguindo mexer, o braço caiu, a perna caiu, né? Então, é mais ou menos assim, são sintomas grandes, né? Fáceis de serem descobertos e rapidamente ele chama a atenção para que o paciente vá logo para a urgência. Então, o sintoma, ele em si, na maioria dos casos, é muito fácil de ser percebido, né? E as causas que você perguntou, né? As principais causas, realmente está ligado muito aos fatores cardiovasculares, né? Então, quando a gente tem hipertensão arterial, obesidade, diabetes, tabagismo, sedentarismo, e algumas outras doenças cardiovasculares associadas, a gente tem aí uma mistura de sintomas que são potencialmente deletérios para que o paciente possa sofrer um AVC.
5: Ou seja, é aquela receita que a gente ouve e que a gente precisa seguir, de fazer exercício, controlar a alimentação, que outras formas existem de prevenção, doutor Augusto?
4: Mauro, veja, são prevenções realmente que partem da pessoa, tá? A pessoa tem que realmente querer sair dessa linha de risco. Então, basicamente, né, a atividade física hoje é comprovadamente um fator extremamente positivo para a saúde, porque você tem o condicionamento cardiovascular, você tem queima de calorias, você controla peso, você melhora a sua glicemia, você controla seus índices de pressão arterial, né? Alimentação saudável, claro, a gente já tem essa noção do que é saudável e o que não é. Não adianta, entre um suco de uma fruta natural e um refrigerante, a população sabe já o que é saudável, né? Entre fumar e não fumar, a população sabe.
5: Muito obrigado, a gente conversou com o neurocirurgião Augusto Esmeraldo, falando sobre AVC e principalmente sobre prevenção ao AVC.
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1: 6:38. Vamos começar agora a te contar tudo o que importa na sua quinta-feira. Vamos mergulhar de cabeça no nosso noticiário de hoje, cedinho, amanheceu conosco. Olha o que a gente vai te contar. O ministro Alexandre de Moraes, do Supremo Tribunal Federal, deu um prazo de 48 horas para a Procuradoria-Geral da República se manifestar sobre a manutenção da prisão domiciliar humanitária do ex-presidente Jair Bolsonaro. No texto, o ministro Alexandre de Moraes destacou que, em depoimento dado para a Polícia Civil aqui do Distrito Federal, Bolsonaro admitiu ser o dono da arma de fogo apreendida com um sargento do Exército que faz a segurança particular dele. Moraes cita uma declaração de Bolsonaro à polícia. Vou abrir aspas aqui para a declaração do ex-presidente Jair Bolsonaro. Tinha 3 mulheres em casa e eu não podia ficar desarmado. Foi o que ele disse nesse depoimento destacado aqui pelo ministro Alexandre de Moraes. O ministro mencionou ainda que a lei de execução penal determina que comete falta grave o condenado que possuir indevidamente instrumento capaz de ofender a integridade física de outrem. Entre as punições previstas está a inclusão em regime disciplinar diferenciado ou a regressão no regime de cumprimento de pena, inclusive com a cessação da prisão domiciliar. Vamos lembrar que o ex-presidente Jair Bolsonaro está cumprindo em casa a pena de 27 anos por 5 crimes relacionados à tentativa de golpe na virada do ano de 2022 para 2023.
5: Então a PGR tem até amanhã para se manifestar e depois a defesa de Jair Bolsonaro terá mais 48 horas para se posicionar também, até que o ministro Alexandre de Moraes tome uma decisão se permanece, né, se concede a continuidade da prisão domiciliar de Jair Bolsonaro ou se haverá alguma alteração nesse regime. São 6h40, a gente segue te contando tudo o que é essencial no noticiário de hoje. O ministro da Saúde, Alexandre Padilha, lançou uma nova política nacional para ampliar o atendimento à população em situação de rua no SUS. A iniciativa prevê a expansão das equipes de atendimento, que passarão de cerca de 300 para 392 em todo o país, além da qualificação dos profissionais de saúde. Serão criadas 400 unidades móveis de rua até 2027, com investimento de mais de 140 milhões de reais. Os veículos serão equipados para realizar consultas, exames ginecológicos, coleta de sangue, testes rápidos e curativos, levando o atendimento diretamente aos locais onde vivem as pessoas em situação de rua. A política também estabelece que nenhum atendimento poderá ser negado por falta de cartão do SUS ou comprovante de endereço. A medida prevê ações de combate à discriminação, incluindo a aparofobia, racismo e LGBTQIA+fobia, além de fortalecer estratégias de redução de danos, saúde bucal, saúde da mulher e acompanhamento contínuo após as internações. O programa também cria mecanismos de monitoramento, treinamento de profissionais e integração com outras políticas públicas, com foco em segurança alimentar, nutrição e enfrentamento das desigualdades sociais.
1: 6h42. A Secretaria Nacional do Consumidor abriu uma investigação para apurar possíveis irregularidades na divulgação de casas de apostas esportivas durante as transmissões da Cazé TV nessa Copa do Mundo. A apuração foi iniciada depois da análise de vídeos que mostram ações promocionais de empresas de apostas exibidas durante as partidas do torneio. O objetivo é verificar se a publicidade respeitou as regras que exigem comunicação responsável, transparente e com informações claras sobre os riscos de se fazer uma aposta. Entre as práticas proibidas estão mensagens que incentivem apostas impulsivas, que transmitam a ideia de ganhos fáceis ou minimizem os riscos financeiros envolvidos nessa atividade. Caso a investigação identifique infrações às normas de proteção ao consumidor, poderão ser aplicadas medidas administrativas que estão previstas no Código de Defesa do Consumidor. A análise faz parte da fiscalização sobre a atuação das empresas de apostas e a forma como seus serviços são promovidos ao público. Fato é que durante a Copa do Mundo é impossível a gente passar ileso a alguma publicidade de casa de aposta, né? Seja durante as transmissões na TV, no rádio, na internet, na TV aberta, transmissões nacionais, transmissões internacionais, elas estão por toda a parte, estão aí e envolvem riscos, sim. Então é preciso, já que liberamos, né, tudo isso aqui no Brasil, já que liberamos o funcionamento de casas de apostas, que pelo menos a gente alerte para os riscos, porque elas estão aí destruindo, né, as apostas feitas sem consciência estão destruindo lares, estão destruindo a economia, as finanças de muitas famílias. 6h43 agora, vamos girar com a nossa reportagem espalhada por todo o país.
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1: A gente começa por Minas Gerais. A Justiça do Estado converteu em prisão preventiva a detenção de um homem investigado por furto milionário na residência de Henrique Vorcaro, que vem a ser o pai do banqueiro Daniel Vorcaro, em Nova Lima, na região metropolitana de Belo Horizonte. O prejuízo estimado chega a 5 milhões de reais. O repórter Felipe Avelino, direto de Andradas, no sul de Minas, tem mais informações.
6: A Justiça de Minas Gerais manteve preso Tiago Henrique Ribeiro, de 41 anos, investigado por um furto milionário na residência do empresário Henrique Vorcaro, pai do banqueiro Daniel Vorcaro, em Nova Lima, na região metropolitana de Belo Horizonte. Segundo a Polícia Civil, o suspeito foi preso após a Polícia Militar encontrar diversos objetos de origem suspeita na casa onde ele morava, em Belo Horizonte. As investigações começaram depois de uma ocorrência envolvendo o suspeito e a companheira dele. Durante a ação, policiais localizaram um cofre violado, cartões bancários em nome de terceiros, celulares e diversos produtos de alto valor. A partir de uma análise análise de imagens de segurança, os investigadores concluíram que o homem seria o autor do furto ocorrido na madrugada anterior. Entre os itens levados estão um relógio de luxo avaliado em cerca de R$1 milhão, joias com diamantes, bolsas de grife, cartões bancários e uma pistola calibre 380. O prejuízo total é estimado em aproximadamente R$5 milhões. A polícia informou ainda que o suspeito possui antecedentes por crimes semelhantes e já havia sido preso por furtos em residências de alto padrão. As investigações continuam para localizar os objetos que ainda não foram recuperados e identificar possíveis receptadores envolvidos no caso. De Andradas, Felipe Avelino.
0: São 6:46. A gente está aí falando de Copa do Mundo. Daqui a pouquinho o Eber Lima vem aí para falar do resultado do jogo do Brasil. Mas temos também as festas juninas por todo o país e a temporada de inverno, né, que está começando agora. Tudo isso atrai milhares de turistas para cidades paulistas, movimenta a economia do estado. E a Dani Rivas traz as informações direto de São José dos Campos.
7: As festas juninas, julinas e a temporada de inverno estão impulsionando o turismo no estado de São Paulo. De acordo com o levantamento do Centro de Inteligência da Economia do Turismo, ligado à Secretaria de Turismo e Viagens do Estado, o impacto na economia é estimado em pelo menos R$450 milhões. As tradicionais festas juninas e julinas já movimentam diversas regiões. Em Sorocaba, a expectativa é receber mais de 400 mil visitantes. No Vale do Paraíba, Campos do Jordão, Cunha, São Bento do Sapucaí, Santo Antônio do Pinhal e Guaratinguetá estão entre os destinos procurados nesta temporada. Em Campos do Jordão, segundo o levantamento da Associação Comercial e Empresarial e também da Secretaria de Turismo do município, a cidade mais alta do país deve receber mais de 2 milhões de turistas. Guaratinguetá, próximo à Serra da Mantiqueira, o destaque é o Festival da Truta. Já em Cunha, a cidade sedia a 31ª edição do Festival de Inverno Acordes na Serra, com programação cultural e o tradicional artesanato em cerâmica da região. E a expectativa é de alta ocupação na rede hoteleira. E no litoral norte, apesar das temperaturas mais baixas, as cidades também devem receber turistas durante essa temporada de inverno, com festivais locais e também a temporada de avistamento de baleias e golfinhos, que costuma movimentar a economia da região. De São José dos Campos, Dani Rivas.
0: Seguimos falando aqui de questões relativas ao estado de São Paulo. Um levantamento da Fundação SOS Mata Atlântica e do Instituto Nacional de Pesquisas Espaciais traz uma notícia positiva para um dos biomas mais ameaçados do planeta. Além da queda no desmatamento em São Paulo, novos dados mostram um aumento expressivo nos registros de animais silvestres em solo paulista. A reportagem é do Décio Caramigo.
8: A Mata Atlântica continua sendo um dos biomas mais ameaçados do planeta. Hoje, restam menos de 12% da cobertura original desse ecossistema no Brasil. Mesmo assim, um levantamento divulgado pela Fundação SOS Mata Atlântica, em parceria com o INPE, traz uma notícia animadora para São Paulo. Entre 2024 e 2025, o desmatamento da Mata Atlântica no estado caiu 29%, passando de 49 para 35 hectares de vegetação nativa suprimida. Além disso, não houve registro de perda de áreas de mangue e restinga no período. Mas os dados vão além da preservação da floresta. O monitoramento da fauna, realizado pela Fundação Florestal, registrou mais de 116 mil ocorrências de animais silvestres em áreas protegidas do estado paulista. Entre os destaques estão espécies ameaçadas de extinção, como a onça-pintada, a anta, o muriqui do sul e as queixadas. A presença desses animais é considerada um importante indicador de saúde ambiental, já que eles dependem de grandes áreas preservadas e conectadas para sobreviver. Os números também mostram o avanço das ações de monitoramento. O programa ampliou o acompanhamento de 38 para 48 unidades de conservação nos últimos anos e já reúne mais de 123 mil registros independentes de fauna. Esses resultados reforçam a importância dos corredores ecológicos e das áreas protegidas, que permitem a circulação dos animais, favorecem a reprodução das espécies e ajudam a manter o equilíbrio ambiental. De São Paulo, Décio Caramigo.
5: Agora, nem tudo é positivo nesse relatório da Fundação SOS Mata Atlântica. Quando se analisa o rio Tietê, temos problemas. Nenhum trecho do rio está plenamente livre de contaminação. A Fundação fez uma expedição ao longo dos mais de 1.000 quilômetros do rio Tietê, que pega aí quase que todo o estado de São Paulo. E desde a nascente até a foz, foram realizadas coletas ali em 14 pontos, isso é relativo a junho do ano passado. E essa expedição mostrou que tem microplásticos em todos os pontos analisados, 25 tipos de agrotóxicos, 16 substâncias entre fármacos e drogas ilícitas. Ou seja, a Fundação SOS Mata Atlântica chama a atenção de que não é só esgoto o problema do rio Tietê, tem contaminação com outras substâncias também, e nenhum trecho do rio está livre dessa contaminação, Stephanie.
1: É isso, né? É importante a gente ficar de olho também nas notícias ambientais. 6:51. Depois dessa olhada aqui para o que acontece no nosso país, vamos dar uma olhada também para o que acontece além do nosso território, além das nossas fronteiras. Vamos girar o mundo.
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1: Nossos olhos, principalmente os nossos corações com os nossos vizinhos aqui, os venezuelanos. Dois terremotos de proporções gigantescas atingiram a Venezuela. Já são mais de 30 mortos, pelo menos 700 feridos. Os números estão sendo atualizados e as imagens são aterrorizantes. É devastadora a cena que a gente vai vendo, né, Camilo Mota? Meu bom dia para você.
10: Bom dia, Stephanie. Mauro, uma tragédia no país vizinho. Dois tremores de forte intensidade, de magnitudes 7.2 e 7.5, atingiram a Venezuela com menos de um minuto de diferença e desencadearam pelo menos outros 20 tremores. A gente tem imagens aí para quem está acompanhando no nosso YouTube. A gente vê uma câmera de segurança, né, moradores já correndo ali, um pouco sem saber o que está acontecendo, e as edificações caindo, né, desmoronando. Até um cachorrinho que passa ali, as pessoas tentando se proteger também. Prédios e casas desabaram em várias cidades e é impressionante, né? Parecendo situação de guerra por causa desses destroços. As pessoas ainda buscando aí por familiares, conhecidos. E até o momento, 32 pessoas morreram, mais de 700 ficaram feridas e o Serviço Geológico dos Estados Unidos emitiu um alerta vermelho estimando que os tremores podem deixar entre 10 mil e 100 mil vítimas. Isso no mesmo dia em que o Japão registrou outro terremoto de 6.9 graus a 50 quilômetros de profundidade, mais 100 vítimas. De volta na Venezuela, o reflexo desse abalo cruzou a fronteira e assustou os moradores também aqui no norte do Brasil. Boa Vista, Manaus e Macapá registraram aí tremores, mas os especialistas descartaram riscos de danos por aqui. O presidente Lula manifestou consternação com a tragédia no país vizinho e determinou que o Ministério das Relações Exteriores avalie medidas de assistência para a recuperação das áreas afetadas. Outros 10 países, incluindo os Estados Unidos, também manifestaram apoio. E Nicolás Maduro, preso político nos Estados Unidos, também enviou uma mensagem de apoio ao povo venezuelano. E junto com esse alerta aí do Serviço Geológico dos Estados Unidos, fica também a constatação de que por causa das edificações e prédios muito antigos, aí a estrutura deles são mais frágeis e por isso o estrago é muito maior por lá.
5: Teve um terremoto também no Japão, né? É isso, né? Você estava comentando sobre isso, né?
10: De 6.9 graus, mas infelizmente...
5: A diferença de estrutura é que conta no momento de salvar as vidas, né?
10: É isso mesmo. País desenvolvido que tem o sistema.
5: É.
10: Inclusive, eles descartaram lá a possibilidade de tsunami por causa desse terremoto.
5: Camilo, agora falando das questões políticas aqui na América do Sul, estão consolidados aí os resultados das eleições presidenciais, tanto na Colômbia quanto no Peru.
10: Agora sim, Mauro. Os dois candidatos aí da ultradireita, né, avançaram e ganharam as eleições aí, tanto na Colômbia quanto no Peru. Na Colômbia, o candidato de esquerda Iván Cepeda reconheceu oficialmente a vitória do rival da direita, Abelardo de la Espriella, na eleição presidencial mais apertada das últimas três décadas. O presidente eleito vai assumir o cargo em agosto com uma plataforma de tolerância zero contra o crime organizado, forte alinhamento com os Estados Unidos e promessas de abertura econômica. Apesar do triunfo, o candidato vai enfrentar um Congresso altamente fragmentado, já que a esquerda teve o melhor resultado da história e formou maioria para o Senado. Perdeu a presidência, mas ganhou aí o Senado, ou seja, o Espriella vai ter dificuldade de aprovar decretos e reformas de segurança. Já no Peru, a apuração dos votos indica vantagem irreversível para a conservadora Keiko Fujimori, que deve ser confirmada como a nova presidente do país. Com quase todas as urnas apuradas, depois de duas semanas, a herdeira política de Alberto Fujimori superou Roberto Sanches por uma margem de pouco mais de 43 mil votos. Assim como em território colombiano, o resultado apertado mostra países divididos e a oposição denuncia nos dois países suspeitas de fraudes, além de terem convocado protestos por lá.
5: Obrigado, Camilo. Vamos seguir acompanhando, principalmente a situação na Venezuela. Qualquer nova informação, você volta aqui. Mano. É isso aí, avisa a gente, por favor. São 6 horas e 56 minutos. 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
2: Não vá perder a sua hora, são 7:01 na sua quinta-feira. Nós estamos aqui na missão de te deixar muito bem informado, muito bem informada. Obrigada pela sua companhia, tá? Nós estamos ao vivo para São Paulo, Campinas, Ribeirão Preto, Araçatuba, São José dos Campos, Mococa, Brasília, Recife, Salvador, João Pessoa, na região da Mantiqueira, no sul de Minas, e também no Rio de Janeiro, através da Nova Paradiso. É claro que a gente está aqui ao vivo para a nossa rede no rádio, te fazendo companhia aí para você que está sintonizado, mas você também pode estar conectado conosco, onde quer que haja internet. Você consegue baixar o aplicativo da Nova Brasil, você consegue pedir para sua caixinha inteligente tocar a Nova Brasil, você consegue ir lá no nosso site, é o novabrasil.com, ou lá no YouTube, o nosso canal é o Jornalismo Nova Brasil, e por lá tem sempre, né, esse espaço generoso também para que você continue participando conosco, mandando seu comentário, o seu pitaco. Muita gente acertou o bolão, teve gente que ficou decepcionada também porque esperava pelo menos um golzinho da Escócia ontem pra, ó, cravar o resultado no bolão, não deu não. E eu vou agradecer aqui a Kátia, que deixou um comentário também elogiando essa camiseta, sempre faz sucesso quando eu uso, não mexe comigo, que eu não ando só, já diria Maria Bethânia, mas eu acho que pode ser o lema da seleção brasileira, hein? Não mexa com ela, minha gente, chegou grandona. Vamos falar desse assunto? Vamos falar de Copa do Mundo? Vem pra cá, Weber Lima.
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2: Weber, muito bom dia pra você. Vou começar aqui fazendo uma piadinha, vai. Muita gente estava esperando a invasão OVNI, né? Tinha uma vidente que previu aí uma invasão OVNI lá em Miami durante o jogo do Brasil contra a Escócia ontem. Até o aeroporto de Miami entrou na brincadeira, né? Emitiu um alerta em tom de piada, dizendo, olha, tem atividade diferente por aqui. A gente não viu OVNI, o que a gente viu foi OVNI.
4: Ô, louco.
5: Boa.
2: Vai, Mauro. Boa. Mauro saindo de cena da minha piada ruim.
5: Não, foi boa.
4: Mas que o cara é um extraterrestre, hein?
5: Com certeza, né? Bom dia, Stephanie, Mauro, ouvinte da Nova Brasil. Realmente, o Vini Júnior já consegue aí marcar 4 gols em 3 partidas de Copa do Mundo. Vai entrando pro time aí dos grandes craques, né? Que começaram também muito bem a Copa do Mundo. Sobre a vidente, ela falou que não era isso, era o terremoto que aconteceu na Venezuela. Eles são rápidos, rapaz. Pelo amor de Deus, o nível de caretagem é absurdo. Mas vamos lá, vamos falar de futebol, porque o Brasil ganhou bem 3-0 da Escócia. O Neymar voltou a campo, né? 2 gols do Vini Júnior, 1 do Matheus Cunha. Uma partida muito interessante do Bruno Guimarães, né, que vai se destacando, não mostrou uma grande temporada no futebol inglês, mas na seleção brasileira está bem o Bruno Guimarães. Inclusive deu assistência para 1 dos gols do Vini Júnior, a outra do Matheus Cunha, vem se destacando esse meio campista, muito mais que o Casemiro, né? O Casemiro meio apagado na partida, a gente vê que tem dificuldades realmente na questão da velocidade, da marcação, enfim, mas o Brasil venceu, o Neymar jogou 20 minutos da partida, vi até um bom futebol apresentado pelo Neymar, né? Ele deu uma assistência ali para o Vini Júnior, que quase faz o gol, né? Se tivesse feito, já teríamos uma assistência do Neymar, e é um grande jogador, né? Eu sempre defendi a convocação do Neymar, e acredito que ele será importante agora, a partir de agora, na fase de mata. O Brasil agora joga às 14h na segunda, já temos diversos memes, né? No horário comercial, tem gente feliz, né? 14h, vai dar uma quebrada bonita na segunda-feira, né? E o Brasil joga, portanto, contra Holanda, Japão, ou, se acontecer realmente uma surpresa gigantesca, a Suécia. Então o Brasil tem um desses 3 adversários, é aquilo que eu falei, Brasil passaria por Escócia e vai passar por Holanda, Japão, Suécia, não terá
2: problema. Meu Deus do céu, ai, ai, ai.
5: Problemas, Paulo, nem com Noruega e Costa do Marfim, vocês vão ver, Copa do Mundo a gente já sabe quais são os 8 que estarão lá mais à frente, o Brasil estará entre eles.
4: Eu gostei muito também do jogo ontem do Rayan, tanto ofensivamente como na parte defensiva. Acho que assim, o Ancelotti acertou em deixar o Rayan ali como substituto do Rafinha, Weber.
5: É verdade, Mauro. Inclusive, o primeiro gol é muito por conta do Rayan, né? Que dá o bote no zagueiro escocês e a bola sobra para o Vini Júnior. E me parece, viu, Mauro, que é aquela história, né? Quando você começa a trabalhar mais com o jogador, porque a gente sabe que o Ancelotti teve pouco tempo, né, para ver de perto esses jogadores, né? E o Rayan, muito menos. Então, no treino, ele deve estar arrebentando, Mauro, porque ele tomou o lugar do Luiz Henrique. Uhum. O Luiz Henrique era muito utilizado pelo Ancelotti. Inclusive, em alguns amistosos, chegou a ser titular da seleção brasileira. Então, o Rayan deve estar realmente arrebentando. Foi muito importante nessa partida e quase faz um golaço, Mauro. Uma grande jogada do Brasil, de pé em pé. A bola sobra para o Rayan, ele dá um chapéu no zagueiro. E caiu na perna direita, né, que não é a boa. Ele deveria ter chutado mais forte, deu um tapinha só, o goleiro fez a defesa. E quase faz um golaço o Rayan.
0: Eu tinha botado que ia ser um do Vini e um do Rayan no bolão ontem.
5: O Rayan quase faz um golaço. Quase um golaço, mas o Brasil vai ganhando o corpo. A gente pode, na verdade, né, a gente não tem muita ideia ainda do que será o Brasil contra uma equipe mais organizada, né, porque realmente Marrocos foi um primeiro jogo, o Brasil foi muito mal, mas conseguiu o resultado. Contra Haiti e Escócia, acredito que o Brasil enfrentou equipes mais frágeis, então a gente vai ter uma noção interessante na próxima partida, que deve ser contra a Holanda, Japão, e aí sim a gente vai ter uma cara do Brasil. Mas a partir de agora é aquela história, né? O que vale é o resultado. Eu sempre digo que em 2002, no título do Brasil, teve partidas que o Brasil não foi bem, né? Mas ganhou. E Copa do Mundo agora é isso daí.
4: Eu estou aqui com o nosso ouvinte, internauta, espectador, o Walter Vieira, que lá no YouTube colocou o seguinte: a seleção brasileira correspondeu às expectativas, mas era só a Escócia. Eu acho que vai na linha disso que o Weber está falando. Mostrou evolução, né? Tem mostrado evolução, jogo após jogo, mas agora vai ter que jogar de verdade aí, vai ter que evoluir mais ainda para conseguir se manter na Copa do Mundo. É isso, né, Weber? Hoje temos mais jogos pela Copa, vamos acompanhar.
5: É verdade, Mauro. Só passando, né, os resultados de ontem rapidamente. Ontem tivemos, além do jogo do Brasil, né, o Marrocos, que venceu o Haiti por 4-2, ficou em segundo lugar. A Escócia aguarda para ver se vai ficar entre os melhores terceiros. Também tivemos o grupo A, surpreendente, né, a África do Sul se classificando em segundo lugar no grupo A, bateu a Coreia do Sul por 1-0. A República Tcheca perdeu para o México 3-0, portanto, México, África do Sul já classificados, Coreia fica nessa história do terceiro colocado. No grupo B, a Suíça bateu o Canadá por 2-1, líder do grupo com 7, Canadá 4, e a Bósnia venceu o Catar e já garantiu. Esse já garantiu realmente um dos melhores terceiros lugares. A Bósnia também avança 3-1 para cima do Catar. E hoje, Mauro, nós teremos pelo grupo E, Equador e Alemanha. O Equador pode voltar para casa hoje, eu acredito que isso vai acontecer em Nova Jersey. Na Filadélfia tem Curaçao e Costa do Marfim, um provável adversário do Brasil nas oitavas de final. E teremos pelo grupo D, em Los Angeles, às 11 horas da noite, horário de Brasília, Turquia e Estados Unidos. Estados Unidos classificado, lidera o grupo, né? E o Paraguai pega a Austrália, na verdade, né? Os Estados Unidos já é o primeiro colocado por conta do confronto direto, já não perde mais essa posição. E também teremos os jogos que vão definir o adversário do Brasil no 16avos, Tunísia e Holanda às 8 da noite, no mesmo horário em Dallas, Japão e Suécia. Mauro e Stephanie.
4: É jogo que não acaba mais e a gente gosta.
0: E hoje sai o decreto do governo federal do feriado na segunda-feira, né? Brincadeira, gente. É mais torcida do que fato, tá? Por favor.
4: Tá certo. Valeu, Weber. Bom trabalho pra você.
5: Bom trabalho, Maurinho. Lembrando, hein, que é segunda, depois os outros dois são em finais de semana. E aí lá na semifinal, aí sim, num dia de semana, quarta-feira, às 4 da tarde. Mauro, grande abraço a vocês.
4: Valeu, Weber. 7h11, a gente segue aqui com o Jornalismo da Nova Brasil, girando a nossa reportagem.
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0: E a nossa passagem agora é aqui, pela capital federal. O senador Jax Wagner, como era esperado que o fizesse, deixou a liderança do governo no Senado, dias depois de virar alvo de mais uma fase da Operação Compliance Zero. A Stephanie Ferreira tem mais informações ao vivo aqui pra gente. Muito bom dia.
7: Muito bom dia, Stephanie, ouvinte da Nova Brasil, Mauro. Pois é, Stephanie, essa movimentação ela já era esperada, como você falou. A gente só estava esperando realmente essa reunião com o presidente Lula, que aconteceu ontem, durou cerca de 2 horas no Palácio da Alvorada. Nas redes sociais, Wagner disse que a saída foi definida em comum acordo com o presidente, afirmou que agora a prioridade é provar a inocência e se dedicar à reeleição de Lula, do governador da Bahia, Jerônimo Rodrigues, e também à própria campanha ao Senado, ao lado do ex-ministro da Casa Civil, Rui Costa. Com a saída, já começou, claro, a articulação para escolher o novo líder do governo no Senado. Os nomes dos senadores Camilo Santana, do PT do Ceará, e Tereza Leitão, do PT de Pernambuco, estão entre os cotados. A Nova Brasil tentou contato com eles para saber como é que está andando essa conversa, mas a gente não teve retorno. Lembrando aqui para o nosso ouvinte o que motivou essa saída de Jax Wagner da liderança do governo. Essa mudança ocorre dias depois do senador ser alvo da 9ª fase da Operação Compliance Zero da Polícia Federal. A investigação que apura um esquema de fraudes financeiras ligado ao Banco Master. A Polícia Federal aponta que Wagner seria um suposto beneficiário de vantagens econômicas investigadas no caso. Os investigadores apuram se o senador recebeu pagamentos, benefícios e apoio para aquisição de um patrimônio em troca de atuação política favorável a interesses do Banco Master no Congresso. Entre os pontos investigados estão a chamada emenda Master, a compra de um apartamento de luxo em Salvador e repasses que somam mais de 3 milhões de reais ligados a familiares do parlamentar. Jax Wagner nega irregularidades, né? Ele deu uma entrevista dizendo que não atuou em favor do Banco Master, e agora a gente aguarda essa escolha do próximo líder, que será feita pelo presidente Lula nos próximos dias. Stephanie.
0: Obrigada, Stephanie Ferreira, falando com a gente ao vivo aqui de Brasília. E eu me recordo de uma das colunas, né? Diego Amorim chega para cá já para conversar conosco, mas de uma das colunas que ele fez aqui um tempo atrás, falando que é impressionante, né? As relações de Daniel Vorcaro com gente dos três poderes, com gente de direita, com gente de esquerda, os tentáculos do Banco Master por todos os lados, tá, minha gente? Já, Diego Amorim pinta aqui na área pra gente falar um pouquinho mais.
4: São 7h14, a gente segue falando de política, a gente segue te mostrando tudo que é essencial no noticiário desta quinta-feira.
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4: A ex-primeira-dama Michele Bolsonaro publicou vídeos ontem nas redes sociais e expôs uma crise com Flávio Bolsonaro. Nas gravações, ela disse que foi maltratada e humilhada pelo senador e pré-candidato à presidência. Michele Bolsonaro também afirma que é tratada como idiota por aliados. O pano de fundo dessa crise é o palanque do PL no Ceará. Em dezembro do ano passado, o partido articulava uma aproximação com Ciro Gomes, pré-candidato ao governo cearense pelo PSDB. Michele Bolsonaro criticou essa aliança durante um evento em Fortaleza. Ela disse que o partido havia se precipitado ao tentar um acordo com um político que já atacou Jair Bolsonaro e os filhos dele.
0: E o que defende a ex-primeira-dama? Que o partido dê espaço ao senador Eduardo Girão, do Novo, no primeiro turno, e que uma possível aliança com Ciro Gomes fique só para um eventual segundo turno contra o PT lá no Ceará. Um outro ponto de tensão aí dela com a família Bolsonaro foi a tentativa de viabilizar Priscila Costa, vice-presidente nacional do PL Mulher, como candidata ao Senado pelo Ceará. Essa indicação não foi aceita pelo partido. Michele disse que depois da crítica à articulação no Ceará e da repercussão negativa entre os filhos de Bolsonaro, ela tentou falar com Flávio por telefone, mas segundo ela, a conversa causou o afastamento entre os dois. A gente trouxe um trecho do vídeo de Michele Bolsonaro para você.
8: Voltando ao Flávio, telefonei para ele, tentei algumas vezes, mas ele não atendeu. Algumas horas depois da postagem, ele retornou a ligação. Mas, sinceramente, para falar o que ele me falou, seria melhor se ele não tivesse ligado. Ele foi muito ríspido, me desrespeitou e me maltratou ao telefone. E eu não tinha feito nada contra ele. Ele disse que seria melhor eu ficar fora das decisões do partido. Disse que eu havia chegado ontem e não entendia nada de política. Diante dessa humilhação, eu disse a ele que estava tudo bem. Entendi que ele não queria o meu apoio ou que este era insignificante. E então eu me recolhi. Fiquei na minha e assim permaneço.
4: Michele Bolsonaro afirmou que resolveu falar agora para rebater versões que circulavam na imprensa e negar que tenha condicionado apoio à candidatura de Flávio Bolsonaro a um pedido público de desculpas. Ela também disse que neste momento não está preocupada com candidaturas. Após essa publicação, esses vídeos de Michele Bolsonaro, Flávio Bolsonaro fez uma live antes do jogo do Brasil contra a Escócia e disse que, abre aspas, nada, nem ninguém me aborrece, fecha aspas. Já o presidente do PL, Valdemar Costa Neto, disse ao portal Metrópolis que a publicação não vai prejudicar a campanha de Flávio Bolsonaro e que a situação será resolvida.
0: Bom, horas depois dessa live aí, o senador Flávio Bolsonaro publicou também nas redes sociais um pedido de desculpas a Michele Bolsonaro. Nessa publicação, Flávio afirmou que não teve a intenção de ofender Michele e disse ter respeito pelo trabalho dela no PL Mulher e também pelo cuidado com Jair Bolsonaro, pelo que ela representa para o país. Afirmou ainda que toda decisão é tomada com o respaldo do ex-presidente Jair Bolsonaro. Falamos dele, vamos trazê-lo aqui para todo esse papo. Diego Amorim, vem para cá.
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0: gravar um vídeo de 27 minutos metralhando o atual candidato, pré-candidato pelo PL à presidência da República, o enteado Flávio, isso sim é um grande fato novo. Tem algumas questões aí que talvez nas próximas horas isso vá se clarear, Stephanie. Uma delas é Jair Bolsonaro, que está em prisão domiciliar e mora na mesma casa que a Michelle. Autorizou ou não autorizou esse vídeo? Colocou a digitalzinha dele lá ou não colocou? A gente tem, é tudo uma confusão no clã Bolsonaro, toda a família tem as suas confusões, mas a família Bolsonaro a gente assiste como um Big Brother, né? Então, assim, a Michelle diz que tudo que ela faz é com o aval do marido. O Flávio depois escreve um textão nas redes sociais dizendo que tudo que ele faz é com autorização do pai. E essas duas coisas não estão batendo, porque eles estão brigando. Então, ou o Jair diz uma coisa para a Michelle e diz outra para o Flávio, ou o Flávio está mentindo, ou a Michelle está mentindo, tá vendo? Então, assim, tá uma grande confusão. Mas, o que o PL vai fazer? O Valdemar disse aí para o Metrópolis que não vai mexer na campanha. Mas é claro que vai, já mexeu. Para com isso, Valdemar. Já tem gente querendo a saída da Michelle do PL, a saída da Michelle do PL mulher, que dizem que foi um monstro que se criou dentro do PL, acabou dando muita força para Michelle. Aí pode ter machismo, pode não, tem machismo também e tudo mais. Vira uma grande confusão. O vídeo da Michelle, para além das questões familiares, que assim, em tese não deveria interessar a gente, mas como é uma família ex-presidencial e que é um candidato à presidência, aí passa a interessar, para além da questão familiar, Stephanie, Mauro e ouvinte, é um vídeo que atinge as mulheres, que é um dos principais, para não dizer o principal calo da campanha do Flávio Bolsonaro. Ela fala para as mulheres, sobretudo. Ela diz que foi maltratada pelo Flávio, que é o enteado dela. Ela fala em apunhalada, ela fala em ataques covardes. Então, não é somente uma briga familiar. Para além disso também, concluo, é uma mudança de forças. A Michelle, que muitos já viam como uma líder da direita e que viam nela um potencial infinitamente maior do que o próprio Flávio, porque ela tem ali, você goste ou não, mais carisma do que o Flávio, que não é uma coisa muito difícil também, mas ela tem um carisma, ela se coloca escancaradamente como uma líder. Repito, goste-se ou não da Michelle, você ouvinte, ela se mostra muito mais empática e muito mais carismática. Então, assim, nós vamos falar muito disso ainda nos próximos dias, teremos reações ao longo das próximas horas. Mas o estrago já está feito nesse primeiro momento, na campanha do Flávio Bolsonaro. Se o Flávio estava com dificuldade de crescer, agora que vai ter mais dificuldade ainda. A não ser que, faço só essa ponderação e devolvo para vocês, a não ser que por trás de tudo isso haja um movimento, e muita gente acredita nisso já dentro do PL, no entorno do Flávio, que ela esteja fazendo isso para sacudir tudo, para balançar o Flávio e dizer, Flávio, me coloca na tua campanha, me dá o espaço que eu mereço, me dá a vaga de vice, por exemplo, que ainda está em aberto, e o Flávio já disse várias vezes que quer uma mulher. A não ser que tudo isso, e aí sim, se a Michelle vem como vice do Flávio, se o Flávio sai e vem a Michelle, porque a gente tem que lembrar o nosso ouvinte que as chapas precisam ser registradas até o início de agosto, final de julho, início de agosto, até lá ninguém é candidato, até lá tudo pode mudar. Então tem muitas perguntas aí que a gente ainda precisa fazer, só que nesse momento é caos. Nesse momento já antecipo o resumo musical da semana. Essa família é muito unida e também muito oriçada, briga por qualquer razão.
1: Diego, você falou que essas declarações da Michelle Bolsonaro mexem muito com o público feminino, que é um público, um eleitorado aí que o Flávio Bolsonaro tenta conquistar, mexe também com o eleitorado evangélico, precisa lembrar disso também.
0: Boa, né? Mauro.
1: Porque a Michelle Bolsonaro também é uma liderança nesse sentido, e assim... Tenho ouvido aqui do lado da Faria Lima um certo desânimo com tudo isso em relação à candidatura de Flávio Bolsonaro.
0: O PT, mais uma vez, e o presidente Lula, a gente pode falar já do Jacques Wagner aqui, há quem diga que é sorte, né? Porque, veja, jogo do Brasil, o Jacques Wagner

0: né, deixa a liderança do governo Lula finalmente, e aí ganha esse presentão desse vídeo da Michelle num time que deixa o caso do Jacques Wagner em penúltimo plano, lá para trás. Isso toma a campanha de novo, é como se o Lula jogasse parado, porque isso é um próprio estrago que a Michelle está fazendo na campanha do Flávio. Tem até o pessoal aí mais raiz, mais bolsonarista, radical, dizendo que a Michelle fez um grande favor ao PT, e assim, de certa forma fez mesmo, porque isso fragiliza demais o Flávio Bolsonaro, demais. Eu assisti os 27 minutos de vídeo ontem, não sei se todo mundo que está ouvindo a gente teve a paciência para ouvir os 27 minutos, eu ouvi. Teve gente falando que ali tem muita IA, né, inteligência artificial, que tenha, mas que ela consegue ler de um jeito, que ela coloca emoção, que eu estou fazendo uma análise, que não estou fazendo nenhuma torcida nem nenhum juízo de valor, mas que ela coloca emoção, que ela chama atenção, que ela faz caras e bocas, que ela usa uma voz suave, que ela fisga quem está ouvindo e chama atenção para aquilo que está acontecendo, isso é fato, isso é fato. Uhum. E isso tem um impacto muito grande entre mulheres, sobretudo, e você tem toda a razão, Mauro, entre os evangélicos, ela que cita, inclusive, fala em perdão, fala em Deus, e de uma maneira até suave, não é aquela coisa, ah, Deus, Deus, Deus, Deus. Eu até brinquei ontem na minha coluna lá no Platô, eu escrevi que a Michelle Bolsonaro inaugura o Deus, Pátria, Família, sem enteados. Deus, Pátria, Família, sem enteados.
1: Enteado não é família.
0: Vixe, Maria, eu tenho duas maravilhosas, graças a Deus, aqui em casa. Tá um pouquinho diferente do que o clã Bolsonaro.
1: É diferente. E o Jacques Wagner?
0: O Jacques Wagner, bem rapidamente, Mauro, assim, já era esperado, ele demorou a sair, muita gente no PT, e aí eu faço aqui também a minha avaliação e dou a minha opinião, era pro Jacques Wagner ter saído no minuto seguinte, a operação da PF. Nós não estamos falando, gente, de renunciar ao cargo de senador. Eu vejo gente que não acompanha muito a política, e ninguém tem a obrigação de acompanhar muito, mas estava aparecendo em algum momento do noticiário que ele ia renunciar ao cargo de senador. Não é isso. Nós estamos falando de uma função que troca até com alguma frequência. Ah, esse é o líder do governo, agora não é mais o líder do governo. Agora, se o cara é o líder do governo Lula, está carimbado na testa dele que ele é um homem do Palácio do Planalto, que ele é um homem da pessoa e da confiança do presidente Lula. Então, demorou a sair, até quem diga em Brasília que se ele saísse no minuto seguinte, o noticiário não ia nem poder chamar de líder do governo, já ia ter que falar em ex-líder do governo, o que diminuiria, querendo ou não, a força desse episódio da operação da PF, que traz fatos contundentes, que traz acusações fortes contra o Jacques Wagner na campanha presidencial do Lula. Ele só entregou por conta da pressão, Mauro. Ele só entregou porque ele viu que ninguém no PT estava concordando com o que ele estava fazendo. Agora, o preço é, ele constrangeu o Lula, disse que só saía se o Lula mandasse ele embora. Aí depois fizeram essa nota falando em comum acordo, não sei o que, nada. Deve ter levado um pito do presidente Lula ontem no Palácio do Alvorada. Querendo ou não, levou o escândalo para a campanha do Lula de maneira mais forte. Na Bahia ele vai ficar bem, é isso que eu escuto de todo mundo, porque na Bahia está todo mundo envolvido no mato, inclusive o adversário do Jerônimo Rodrigues, atual governador do PT, que é o Neto, todo mundo está citado no mato, então na Bahia talvez ele não tenha nem impacto e se reeleja com alguma facilidade. Agora, levou o caso Master para o colo do Palácio do Planalto. E aí, com isso eu digo, finalizo, devolvo para você, Mauro e Stephanie, para toda a nossa audiência. Não caio na tentação de querer escolher uma cor para o caso Master. O caso Master é multicolor, o caso Master é de todos. Conversando com o senador Espiridião Amin essa semana, um dos poucos que estava em Brasília nessa semana, ele me dizia o seguinte: Diego, não dá para banalizar o caso Master. Se a gente banalizar ou tentar minimizar o caso Master, ou escolher um lado do caso Master, a gente vai estar, nas palavras dele, me perdoem o palavreado, tirem as crianças do carro, mas foi o Espiridião Amin que falou, nós vamos instituir o prêmio à sacanagem. Instituir o prêmio à sacanagem. Agora eu deixo você, pai e mãe, explicar pro seu filho aí o que o Espiridião Amin quis dizer. Ai, se vira no caminho da escola.
1: Cada um com a sua luta. Diego, obrigado por hoje. Seguimos acompanhando tudo isso. São todos esses casos vão ter desdobramentos e o Diego Amorim traz pra gente aqui diariamente no Jornal Nova Brasil. Boa quinta pra você, Diego.
0: Pra nós, até amanhã, pessoal. E coragem, hein?
1: Coragem, boa quinta para você também, Stephanie.
2: Mal posso esperar pelo resumo musical de amanhã com Diego Amorim.
1: Vai ser caprichado.
2: Eita, semaninha complicada. Bom, mas amanhã tem grito de sextor. Por enquanto, Mauro, eu fico aqui com o meu quadradinho para você. Bom noticiário aí para São Paulo.
1: É isso aí, eu fico aqui com o pessoal que está na região metropolitana de São Paulo. E você que está em toda a rede Nova Brasil, acompanha as notícias da sua cidade, da sua região. Obrigado pela companhia. O Jornal Nova Brasil teve operação de áudio e trabalhos técnicos de Vitor Gabriel, Cláudia Nakazato e Robson Alvarenga, e produção de CD Silva, Stephanie Ferreira e Duda Travalin. Ótima quinta para você e até amanhã.
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3: Redação Paradiso. 7:30, excelente quinta-feira para você. Hoje, dia 25 de junho, 89,5 Rio de Janeiro. Essa é a Nova Paradiso FM. Um sucesso atrás do outro. E o Redação Paradiso começando com as notícias que você precisa. E, claro, muita música boa para você curtir também. Vamos lá para o Centro de Operações da Prefeitura. Informações sobre o trânsito ao vivo para você. Diga, Anderson, beleza? Bom dia.
5: Bom dia para você também. Já no AT, 7 horas 31 minutos. Estou por aqui diante do telão do Centro de Operações, conferindo a movimentação na manhã chuvosa dessa quinta-feira e de trânsito bem complicado no túnel Santa Bárbara, elevado 31 de março, rua Pinheiro Machado, por conta de um caminhão transportando materiais de construção que tombou na rua Muniz Barreto, no trecho inicial, na altura da Fernando Ferrari. Trânsito segue bastante complicado, um grande engarrafamento afetando o túnel Santa Bárbara, refletindo no elevado 31 de março, não é uma boa opção em direção à Zona Sul. Nem o Rebouças, porque também apresenta retenções no elevado Paulo de Fronten. Fica a opção aí do motorista pegar a Frei Caneca em direção ali à região da Lapa, que tem boa movimentação, ou o túnel Marcelo Alencar em direção ao Aterro do Flamengo. 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Eu volto já já. Fechado, Janote?
3: Fechado, estamos de olho, estamos ligados. Vamos lá para a nossa redação. E aí, Leão, beleza? Bom dia.
6: Muito bom dia, Janote, ouvintes ligados aqui no Redação Paradiso. Que frio! Manhã chuvosa que, olha, que não dava vontade de sair da cama. Mas já já você vai saber detalhes sobre nossas curiosidades, né, do mundo da saúde com a nossa Karen do Couto. Claro que vai ter detalhes sobre a nossa seleção brasileira, porque o Brasil ganhou da Escócia com o nosso Theo Carvalho. Vai Brasil, vem Hexa, 3x0.
3: Eu acertei o bolão, 3x0, hein?
6: 3x0 e também notícias da nossa economia com o nosso grande Lone.
3: E é isso, e muito mais pra você. E todo mundo que participa do programa de hoje está concorrendo a par de convites pro show dele.
6: O homem.
3: Par de convites pro show do Roberto Carlos, dia 27 de junho, 8:30 da noite, na Arena Niterói. E aí, tá afim de curtir com a gente? Manda aí teu nome completo pro nosso WhatsApp, dizendo: eu quero ir no show do Bob, do Roberto, do Rei.
7: Você, meu amigo de fé, meu irmão, camarada.
3: Ouvir isso ao vivo, hein? Amigo, na estreia da Arena Niterói. É muita onda e só a gente que tá dando par de convites. Pronto. Falei, tá falado. Olha aqui, pelo WhatsApp você participa. Nome completo: eu quero participar do show do Rei. 99-8951-895. Estarei lá.
6: Eu quero participar do show do Rei. Imagina o ouvinte, eu vou subir no palco, Roberto.
3: Vai cantar, amigo. Vai chamar você pelo nome. Meu amigo Sérgio Gianotti, eu subo no palco, tanto amigo com ele.
6: Olha isso.
3: Olha que onda, rapaz.
6: A Arena Niterói fica vazia na hora.
3: Olha aqui, então tem par de convites pro Rei Roberto, beleza? E aí, certinho? Beleza? Que friaca danada, hein? Vão pra luta, vão pra vida. Lava esse rosto, dá um up aí. Bom dia, Rio. Bom dia, Brasil.

0: 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Nova Paradiso FM, 89,5 Rio de Janeiro, 7 horas 41 minutos. Esse foi o Legião Urbana, Eduardo e Mônica.
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0: E vamos nós, bom dia para você. No programa de hoje, granada lançada por drone atinge casa em meio à nova madrugada de tiroteios em Rio das Pedras. Polícia investiga agressão e intolerância religiosa em escola em Sepetiba. Falso dentista é preso em flagrante em consultório na zona norte aqui do Rio. Receita Federal destrói 14 toneladas de perfumes e cosméticos ilegais apreendidos aqui no Rio. Brasil vence a Escócia, avança em primeiro e ganha confiança. E uma manhã chuvosa nessa quinta-feira aqui no Rio de Janeiro. Frio danado, em máxima prevista para hoje de 23, a máxima. E tem previsão de chuva ao longo do dia, segundo o Sistema Alerta Rio. Nesse momento aqui no FM Hall, estamos ao lado do aeroporto Santos Dumont. Termômetro marcando 19, São Paulo, capital 15, Brasília 17 graus. E hoje, além de todas as novidades que você acompanha diariamente no melhor programa de rádio do Brasil, que é o nosso, o Redação Paradiso, hoje teremos a nossa live. Pessoal, estava com saudade de ver o nosso programa sendo feito aqui ao vivo, o backstage, os bastidores, a partir de 8h15. Todo mundo ligado, hein? @novaparadiso.fm. Estaremos juntos interagindo e você olhando para meus lindos olhos azuis. @novaparadiso.fm.

0: Nova Paradiso FM, 7 horas e 52 minutos. Gilberto Gil, Estrela. Só música bonita pra você. Bom dia. E além da minha tia Mirtes, que está agora em Avelar, aqui no Rio de Janeiro, ouvindo a gente, tem mais alguém que ouve esse programa, meu caro Leôncio?
1: Sempre, Gianotti. Olha, Carlos Renato Azevedo, um abraço. Jorge Levi, Luiz Costa, deixa eu pegar mais gente aqui. Carlos Viana, a Luísa Francisca, Fernando Pérez, a Jane Albuquerque, Marcos Corioliano. Marcos Corioliano.
0: Isso é bom, trabalhinho, hein?
1: Moacir de Oliveira Silva, Gilmar de Oliveira e a Jane, cadê? Dias.
0: Muito
1: todo mundo ligadinho
0: bem
1: na gente.
0: Valeu, gente. Beijo, saúde, boa quinta-feira. É hora da gente falar do maior show de prêmios do rádio brasileiro, que é...
1: o nosso...
0: show de prêmios.
1: Do Redação Paradiso.
0: Perfeitamente. Para você se inscrever e concorrer a uma cafeteira... não é qualquer cafeteira, é uma super cafeteira da Mondial, porque além de fazer café, o que ela faz?
1: Estrogonofe.
0: Faz estrogonofe, faz pizza, faz legumes ao vapor e muito mais. É uma super cafeteira, mentira, só faz café. Então você participa pelo WhatsApp, manda mensagem falando, eu quero participar do show de prêmios, 99-8951-8095 e pronto, sexta-feira a gente pode ligar para tua casa. O Leão vai explicar agora, se Deus quiser, se entrou nesta cabecinha dessa geração, qual é a mecânica da promoção Jesus. Fala.
1: Quando a gente ligar pra você na sexta-feira,
0: aleluia,
1: você não pode dizer alô, e não pode dizer quem é, e não pode dizer oi Gigi, tem que dizer Nova Paradiso, um sucesso atrás do outro.
0: Que orgulho, que
1: E para
0: orgulho.
1: Participar faz como?
0: Você manda teu nome completo pra gente, pro nosso WhatsApp, dizendo, eu quero participar do show de prêmios, tá legal? São duas promoções hoje, você já sabe, uma do Roberto, resultado no final do programa, e essa é o show de prêmios que você vai se inscrevendo durante toda a semana, e a gente liga pra você na sexta-feira, quem sabe, não é verdade? Tem que torcer. Olha aqui, daqui a pouquinho temos live, né?
1: Temos.
0: Logo vi que você botou esse casaco bonito. Eu vim com esse casaco bonitão aqui, por um acaso, eu tinha esquecido até. Mas você se produziu, hein?
1: Produzi, com certeza. Levantei no susto hoje com frio do cão.
0: Nós estamos produzindo.
1: A partir das 8h15, lá no Instagram, @novaparadiso.fm, tem Gigi e eu na nossa live aqui do Redação Paradiso, para você ver a nossa CUT, né? E todos os bastidores aqui do Redação Paradiso em belas companhias. Temos duas paquitas hoje aqui com a gente.
0: Exatamente.
1: E o Praga.
0: E eu tô usando o meu Gumex. Na verdade é laque, eu coloquei para fazer um penteado bonito para receber todos vocês, tá bom? Então daqui a pouquinho em @novaparadiso.fm a gente ao vivo aqui, você vai trocando com a gente, né? Ai, meus cílios.
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0: Vamos nessa, Anderson.
3: Tô por aqui, Janote. Trânsito complicado na rua Pinheiro Machado, refletindo no túnel Santa Bárbara, por conta daquele caminhão que a gente vem informando. Tombou ali na Muniz Barreto, em Botafogo, do trecho inicial. Tá começando o processo de destombamento desse caminhão. Trânsito tá bem agarrado aí por esse corredor. 31 de março, túnel Santa Bárbara, Pinheiro Machado, na chegada também a Muniz Barreto. Grande engarrafamento. O motorista deve buscar caminhos alternativos pelo Rebouças. Tem também o aterro do Flamengo e um caminho alternativo ativo aí pela Frei Caneca, passando aí pelos Arcos da Lapa, em direção à Avenida Beira-Mar, e acessar a Zona Sul aí pela Praia de Botafogo, Praia do Flamengo. Tem boa movimentação ali pela Glória, viu? Tá chovendo em diversos pontos e acidente agora na linha amarela, na altura de Higienópolis, em direção ao Fundão. Motoqueiro no chão, hein? Bombeiros acionados, pessoal da Lança também. Trânsito apresenta retenções, tem problemas e dificuldade. Cautela, motorista, tira o pé do acelerador, baixa a visibilidade em diversos pontos. 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Só volto já já. O queijo mate.
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0: Ai, que manhã maravilhosa, que dia lindo, que chuvinha abençoada. É bom descer do ônibus lotado e pisar numa poça, não é? 7:59. Olha, moradores de Rio das Pedras enfrentaram mais uma madrugada de violência. Em meio a uma semana de confrontos consecutivos na região, criminosos do Comando Vermelho voltaram a tentar invadir a comunidade dominada por milicianos e chegaram a usar um drone para lançar uma granada que atingiu a casa de uma família. O novo tiroteio aconteceu na área de mata conhecida como Areal, um dos acessos à comunidade, um lugar aprazível, uma beleza. Segundo relatos, traficantes tentaram avançar pelo local, mas encontraram milicianos armados, o que provocou um intenso confronto. E um homem que atuava como dentista sem permissão foi preso em flagrante num consultório na Avenida Vicente de Carvalho por policiais civis da Delegacia de Vicente de Carvalho. Segundo a Polícia Civil, um grupo de dentistas foi até a delegacia denunciar que Felipe Assunção Galart estava exercendo a profissão sem ter formação ou permissão para tal. Imagina, a polícia chegou no momento em que ele atendia um paciente que alegou já ter pagado mais de R$ 7.000 em despesas odontológicas. Meu Deus do céu. Fala você, vai, Leão.
1: Olha, Janote, uma boa notícia para os servidores municipais. O prefeito aqui da cidade, Eduardo Cavalieri, decretou ponto facultativo na próxima segunda-feira, dia 29, após a seleção brasileira se classificar para a próxima etapa da Copa do Mundo. A medida, no entanto, não atinge órgãos considerados essenciais como hospitais. Disse ele no decreto: o ponto será facultativo nas repartições públicas municipais no dia 29 de junho, em razão do jogo da seleção brasileira de futebol na Copa do Mundo de 2026. Excluídos desta previsão, os expedientes nos órgãos cujos serviços não admitam paralisação, diz o texto do decreto. No segundo artigo, o decreto comunica que a pasta municipal de saúde vai editar a resolução aí regulamentando o expediente nas unidades da rede. Pra gente também, né, a gente vai continuar aqui trabalhando também.
0: Sempre, sempre, porque nós temos amor ao que fazemos. E ponto facultativo pra gente não existe, porque a gente quer ficar perto da nossa audiência, custe o que custar, certo ou errado?
1: Certíssimo.

0: 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Patrícia Marques, Ficar Com Você. Essa é a nova Paradiso FM, 8 e 10.
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0: É, e a parte da seleção brasileira tá feita, hein? Comandado por Vini Júnior, o Brasil venceu a Escócia 3-0 ontem à noite em Miami, avançou no mata-mata da Copa do Mundo como líder do Grupo C. Vini marcou os dois primeiros gols, ambos no primeiro tempo, chegando a 4 nessa edição do Mundial. Segundo tempo, Matheus Cunha fechou o placar, aproveitando uma das duas assistências de Bruno Guimarães na partida. E o SESI Franca informou que apresentará o elenco para a temporada 2026-27 apenas no dia 1º de julho. Mas já deu spoiler que dois conhecidos da torcida permanecerão no pentacampeão do NBB. O pivô Rafael Mineiro e o ala Davi ou David Jackson. Não acompanho, não sei. Jackson, que está prestes a completar 44 anos, foi eleito melhor ala no último NBB com médias de 13 pontos, 3,4 rebotes e 2,8 assistências. Que incrível. É, vamos lá, Leão, com a bandeirinha do Brasil. Já, já você vai ver tudo isso ao vivo. Que a partir das 8h15, 8h20, teremos a nossa live aqui para você acompanhar o Redação ao Vivo. Muita gente pediu isso pra gente. O pessoal tá com saudade de olhar para nossos rostos. Enfim, o que que é? Para de babanar essa bandeira do Brasil, dá notícia.
2: Olha, simbora. Ele está de volta, menino Ney. Neymar voltou a atuar pela seleção brasileira ontem à noite ao entrar no segundo tempo da vitória por 3-0 do Brasil contra a Escócia pela terceira rodada da fase de grupos da Copa do Mundo. Depois de um ciclo aí de com lesões e problemas físicos, o jogador voltou a vestir a camisa do Brasil depois de 981 dias e não escondeu a emoção depois da partida. Neymar entrou, né, nos 30 minutos do segundo tempo no lugar de Matheus Cunha, atuou por quase 20 minutos e conseguiu ser participativo. Distribuiu passes, levou o perigo nas cobranças de escanteio, ajudou na marcação e teve finalização no alvo. Aos 44, ali no final, foi às lágrimas, abraçou o filhão e levou a torcida à loucura com esse retorno do camisa 10 da seleção brasileira. Essas e outras notícias, você sabe, obviamente, você acompanha aqui na Nova Paradiso, no Jornal dos Esportes no ar, com a rapaziada que vem logo na sequência do Hora do Blush com a Dani e o Paulinho. Chega o Cantarino, chega o Júlio, chega o Pedro, com o Jornal dos Esportes no ar, 7h30 aqui.

0: Esse é o Ahá Cry Woo. Aqui na Nova Paradiso FM, 8 horas 16 minutos. Em alguns segundos estaremos ao vivo para você em @novaparadiso.fm. O backstage, os bastidores aqui do Redação, não é isso, meu caro Lion?
1: É isso, Gigi. Já já os ouvintes estarão aqui vendo a nossa CUT.
0: Exatamente, a bandeirinha do Brasil, e vamos contar para você das promoções. Já já é o tempo de eu comer ali meu croque messier e já voltar.
1: Comer o quê?
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0: E pouca gente sabe. Sabe quem é que faz um dos melhores croque messier do Brasil? Não é misto quente, não. Misto quente é coisa de duro. Eu só como croque messier. Sabe quem é? Não liguei sobre
1: quem?
0: Anderson Ramos.
1: Cria de Ana Maria Braga.
0: Exatamente. E aprendeu com o Louro José.
1: É amigo dele, amigo do Louro.
0: Dele, pessoal.
4: Ele é fino, né, rapaz? É. Um sanduíche francês ao forno. Rapaz, esse cara é muito fino.
1: Imagina a cena, Louro José, o Anderson e Ana Maria. Cozinha.
0: Fazendo croque
4: messi. Você sabe que o Janotti está usando uma pomada chamada Trim. Ele tá botando Trim.
0: Já usei. Sim. Você não está errado, não. Tá certo.
4: Eu sei disso.
0: É brincadeira, é luxo, amigo. Luxo só.
1: Termos atuais.
4: Vamos lá, informações do trânsito na manhã desta quinta-feira chuvosa. Eu vou te tirar do engarrafamento agora. Seguinte, a rua Pinheiro Machado fechou, hein? Tá fechada agora. Pessoal aí do túnel Santa Bárbara acabou de interditar a rua Pinheiro Machado pra destombar aquele caminhão que sofreu um acidente no início da manhã de hoje lá na rua Muniz Barreto. Fechou agora a rua Pinheiro Machado. O trânsito está sendo desviado pela rua das Laranjeiras em direção ao Cosme Velho. Tá um nó o trânsito. Tá tudo parado no elevado 31 de março, o motorista que segue direção a Laranjeiras deve evitar esse trecho. Dica para você, pegar a Frei Caneca, vai ali em direção aos Arcos da Lapa, pega a Glória, Rua do Catete, pronto, chegou aí da Rua das Laranjeiras com melhores condições, porque tá tudo parado pelo túnel Santa Bárbara e a tendência é que piora a situação. Eles fecharam agora ali a Rua Pinheiro Machado para retirada desse caminhão que tombou, infelizmente, deixando um trabalhador, um motorista morto. E daí a gente realmente dá essa notícia para dar conotação desse acidente grave.

0: Da Nova Paradiso FM, bom dia. Você sofre ou conhece alguém que possui as incômodas e terríveis dores provenientes da gastrite, azia e refluxo? Você pode até não acreditar, eu também não acreditaria se não tivesse comprovado os resultados eu mesma. Mas a meditação regula produções enzimáticas que influenciam nos processos digestivos e biológicos. Na proteção celular, a enzima telomerase adiciona sequências de DNA aos cromossomos telômeros, protegendo-os contra a degradação. A redução do estresse pela meditação eleva a atividade desta enzima. Na degradação de hormônios do estresse, a prática da meditação ativa a neurogênese e reequilibra as enzimas. Dúvidas? O que você está esperando para se comunicar comigo lá pelo Instagram, @KarenDoCouto. Tem muito mais dicas ainda e ferramentas. Tamo junto, até amanhã.
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1: Beleza, bom dia para você. 8 horas 29 minutos, agora 8h30. Estamos ao vivo para você na nossa live que não fazíamos há séculos. Por favor, nos dê audiência na nossa live. Aparece lá no arroba novaparadiso.fm. Você vai ver a gente fazendo o programa ao vivo. Tá bom? Fiz um penteado especial para vocês com o meu laque. A Polícia Federal iniciou na manhã de hoje, com o apoio do Ministério Público Federal, a segunda fase da Operação Disclosure, que investiga a fraude bilionária das Americanas. Os agentes e procuradores saíram para cumprir 9 mandados de busca e apreensão nas cidades do Rio e São Paulo. A 10ª Vara Federal Criminal do Rio também determinou o sequestro de bens e valores em nome dos envolvidos. 54 bilhões. Dessa vez, a força-tarefa busca apurar se acionistas das Americanas e representantes dos principais bancos privados do país também participaram do esquema. Olha, uma mulher foi presa em flagrante em Itaipu, na região oceânica de Niterói, suspeita de se passar por veterinária e realizar castrações clandestinas em animais. Pobre dos bichinhos, o que é? É dentista falso, é veterinário falso, médico falso, medicação falsa. Jesus! A ação foi realizada pela Operação Segurança Presente de Niterói em conjunto com o Gabinete de Gestão Integrada Municipal da Prefeitura. Segundo essas equipes aí, a prisão ocorreu após denúncias de moradores que alertaram para a atuação irregular da suspeita, que estaria marcando atendimentos informais para procedimentos cirúrgicos em cães e gatos. Ela teria combinado um encontro em um posto de combustível da região para realizar mais uma castração e, creu, não deu certo. Vamos lá, Lion, diga.
2: Olha, Gigi, passageiros enfrentaram, né, problemas na manhã de hoje na linha 1 do metrô. De acordo com a concessionária Metrô Rio, esse ramal operava, né, com intervalos irregulares entre as estações Uruguaiana e Carioca em função de um problema de sinalização. Após as equipes, né, do Metrô Rio realizarem o serviço de manutenção no trecho, a operação entrou agora há pouco em processo de normalização por volta das 8h25, como a nota enviada pela Metrô Rio. Nas redes sociais, diversos passageiros estão reclamando, né, dessa informação. Inclusive, uma mandou aqui pra gente dizendo que o metrô tá parando de 5 em 5 minutos em cada estação no sentido Jardim Oceânico e tava sentindo falta de informação. A gente correu atrás do metrô, tá aqui pra você esse retorno, problema de sinalização e tá aí entrando em processo de normalização agora a linha 1 do metrô aqui do Rio de Janeiro.
1: Mais uma vez, convido a nossos ouvintes para participar da nossa live. Estamos ao vivo pra você. É só entrar no arroba novaparadiso.fm no Instagram. Queremos você conosco, não é isso?
2: É isso, já estamos lá ao vivaço para você ver.
1: Muito bem.
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1: E hoje estamos extremamente educados porque não podemos falar as barbaridades que falamos, porque hoje tudo que vamos falar pode nos
2: estamos
1: dar processo.
2: Estamos no famoso reality show de confinamento.
1: Exatamente. Estamos confinados aqui, contamos com você. Pode mandar seu coraçãozinho, seu joinha, seu beijinho, seu pica-pau, o que você quiser, o bichinho que você preferir, não é isso? Arroba novaparadiso.fm. Falei?
2: Aleluia.
1: Então é isso. Aparece!

0: Aí que beleza, Benitão no Redação. 1985, novela Gata Comeu. Amigo do Sol, Amigo da Lua, Benito de Paula. Nova Paradiso, um sucesso atrás do outro. 8 horas 40 minutos, tendo a alegria de chegar na sua casa em vídeo agora, que estamos ao vivo na nossa live no Instagram, @novaparadiso.fm. E é hora de falar da nossa promoção de hoje. Tem um show de prêmios para amanhã, que você pode se inscrever. 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Eu pergunto para você.
1: Para o homem, para a lenda.
0: Quem?
1: Quem?
0: Pergunta para quem?
1: Pro meu coração.
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0: 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Se você perguntou, você ouviu a resposta? 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Tá afim? Manda uma mensagem para o nosso WhatsApp dizendo...
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0: Eu quero ir no show do rei. Só isso, e o teu nome completo pelo WhatsApp 99-8951-8955, simples assim. Eu estarei nesse show, você também estará. Eu já tô aqui, ó. Agora você pode ver que eu não tô brincando. Eu fico arrepiado. Eu vi a setlist dele, rapaz. Só classe.
1: Só classe. Robertão, né?
0: Abre com aquela de sempre.
1: Claro.
0: Eu não vou falar, não vou fazer spoiler.
1: Claro.
0: E termina com uma inusitada. Que ele nunca termina, mas vai terminar dessa vez.
1: Ah, é? Ele te contou?
0: Não, ele não me contou, não, mas eu vi no... Eu tive uns caminhozinhos. Eu achei, você vai gostar do show.
1: Nossa, ele deu uma de Léo Dias agora.
0: Pensando o quê? Eu sei das coisas. Então tem par de convites pro show do Roberto. Sábado agora, 8h30 da noite, na Arena Niterói. Mais alguma coisa pra relatar?
1: Quer beijo dos ouvintes agora, não?
0: Quer o quê?
1: Quer beijo pros ouvintes?
0: Ah, é, manda os beijos aí. Quem tá acompanhando a gente, além da minha tia Dirce, que mora lá em Minneapolis, nos Estados Unidos.
1: Ó, Kátia Pérez está aqui ligadinha, tanto no WhatsApp quanto na nossa live, que estamos ao vivaço lá no @novaparadiso.fm. Tem aqui também a Elis Barbosa, o Antônio Marcos, o Jorge Oliveira, a Francisca Vieira. Cadê? Começa a chegar um monte, mas o Roberto tá causando um caos nesse WhatsApp aqui. Toda a listinha que eu preparei, acabou a listinha. Carlos Eduardo. É isso, Ricardo Pereira e tanta gente que tá chegando aqui querendo curtir ele, o nosso rei.
0: Isso, e curtindo a gente também, porque não, você pode participar da promoção também entrando na nossa live, tá? @novaparadiso.fm. Ai, o Roberto mexe comigo.
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0: E essa música, Leão, é Pergunte para o Seu Coração, Anderson. O Anderson sempre oferece para a esposa dele. É uma coisa muito bonita, ele chega em casa todos os dias, ele canta para ela, fala assim... Olá, amor, boa noite. Pergunte pro seu coração. Ela chora, é uma coisa impressionante.
1: E eu soube que o Anderson tem uma música do Roberto pra cada situação com a patroa. Se ele apronta, tem uma música do Roberto.
0: Exatamente.
1: Se ele quer flores e aqueles dias de coisas que só adultos fazem, tem uma música.
0: Hoje, por exemplo, ele vai cantar Tô Chutando Lata, porque aprontou ontem à noite no Jogo do Brasil, ó. Caiu dentro.
4: Eu tô com voz, então tá tranquilo. Tá tudo bem, pô. Tem dias que são emoções, né? Como vai você? Tem também Além do Horizonte, tem vários. Eu chego em casa, eu vou
1: quando contando, ele quer aquelas coisas, ele fala: esse cara sou eu.
0: É.
4: Olha só, 8h45. Vamos às informações do trânsito agora. Atenção, você motorista, evite o túnel Santa Bárbara em direção à Zona Sul. Tá tudo parado por conta da interrupção do trânsito da rua Pinheiro Machado. Serviço técnico agora da Sete Rio. O pessoal tá trabalhando lá para destombar o caminhão que sofreu, teve um envolvimento com um acidente grave no início da manhã de hoje. Ali na Muniz Barreto, rapaz, tá tudo parado no túnel Santa Bárbara, elevado 31 de março. Tá refletindo lá no Sambódromo. Tem um grande engarrafamento. Evite o túnel Santa Bárbara em direção a Botafogo, rua Pinheiro Machado. fechado, sendo desviado pela Rua das Laranjeiras, o motorista vai encontrando o trânsito lento. Na linha amarela teve um acidente agora há pouco, carro e moto na altura de Pilares, saída 4, em direção à Barra da Tijuca. Mais cedo, nesse mesmo trecho, teve um acidente também, mas foi no sentido Fundão. Trânsito apresenta lentidão, tem problemas, tem dificuldades por ali, viu? 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Eu volto já já. Ok, Janote?
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0: só musicão pra vocês. Stevie Wonder, Superstition. Aqui na Nova Paradiso FM 89,5 Rio de Janeiro. E agora você também nos vê na nossa live em @novaparadiso.fm. Entra logo lá, manda um beijinho pra gente, custa nada, estamos todo dia aqui.
1: Jesus. 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
0: 8:57. A Polícia Civil do Rio investiga o caso de agressão contra uma estudante menor de idade, adepta do candomblé. Um vídeo mostra a vítima sendo agredida por 5 estudantes. Que imbecilidade. A delegacia de Guaratiba investiga se a agressão foi motivada por intolerância religiosa. Motivo não interessa, não pode fazer isso. Caso aconteceu dia 17 de junho no Colégio Estadual Arnoldo Abruzzini da Fonseca, em Sepetiba. Em depoimento à polícia, a mãe da adolescente afirmou que a filha já havia se envolvido em discussões com colegas por causa de sua religião. Segundo ela, no entanto, essa foi a primeira vez que a estudante sofreu agressões físicas. Pera lá, né? E a Receita Federal realizou a destruição de um lote de 14 toneladas de perfumes e cosméticos apreendidas no porto de Itaguaí, na Baixada. No total, 89 mil itens foram destruídos. A grande maioria da carga era de perfumes e cosméticos de origem asiática e foi apreendida por não atender a requisitos sanitários e regulatórios da Anvisa. Eu vou te contar uma coisa daqui a pouco. A destruição foi realizada pela Receita Federal em parceria com a Associação Brasileira da Indústria de Higiene Pessoal. O material foi levado para uma empresa especializada no tratamento de resíduos no interior de São Paulo. Os resíduos resultantes do processo foram destinados a empresas especializadas em gestão ambiental. Vou te falar uma coisa sobre essa história de perfumes aí, mas só para quem está na nossa live, em @novaparadiso.fm. Já, já. Vai você, Leão.
2: Olha, Janote, o jornalista e apresentador Alex Escobar apareceu pela primeira vez em um vídeo agora, na noite de ontem, após aquele problema de saúde que ele teve, que apresentou durante uma entrada ao vivo no programa Encontro, que é feito, né, pela Patrícia Poeta lá na TV Globo, na última segunda-feira pela manhã. Ele detalhou todos os procedimentos médicos pelos quais passou e contou ter recebido alta hospitalar na noite de ontem, mas continua em repouso no quarto do hotel onde está hospedado nos Estados Unidos. Realmente, a gente deu pra perceber que o Escobar tá bem, tá falando já normalmente. Pra quem assistiu o vídeo que viralizou, né, percebe que o jornalista tava com a língua meio embolada nessa entrada com a Patrícia Poeta. Rapidamente foi atendido, né, por hospitais lá da região. Postou esse vídeo pra tranquilizar, tá falando tranquilamente, bem. E força aí, Escobar, saúde, que você volte logo, porque realmente a cobertura da Copa tem que ter o carisma do Escobar. Um abraço aqui da equipe da Nova Paradiso pra você, querido.

0: É, Nova Paradiso, 9:03. É, estamos comportados hoje porque estamos ao vivo também na nossa live.
1: Marlene deve estar amando a gente estar comportado.
0: É, exatamente, no @novaparadiso.fm, afinal de contas ninguém quer sair daqui algemado. Então a gente está comportado, estamos comportados
1: e
0: hoje.
1: Já teve gente no rádio saindo.
0: Pior que já, deixa quieto. Olha aqui, então além da minha tia Glorinha, que está lá em Santa da Rita do Jacutinga, escutando a gente. Tem mais alguém que escuta a gente?
1: Sim.
0: Sim.
1: Ó, tem aqui a Mariana Reis ouvindo a gente, a Rosaria Falcão, a Valde...
0: Rosária.
1: É Rosária ou Rosaria?
0: A Rosaria não existe, é Rosária, pô.
1: Eu quero ver se existe, aí tu vai ver.
0: Não é Rosaria, eu aposto com você quanto você quiser, Jesus.
1: Então tá bom. Um beijo pra Rosa. É, pra Valderiza aqui também ouvindo a gente. O Carlos ouvindo a gente, taxista. Carlos ouvindo a gente. Aproveita e já estende pro Carlos e pra todos os amarelinhos que estão ligados aqui no Redação Paradiso e também pros motoristas de aplicativo, dando essa moral, dando carona aqui em 89,5 FM. Gilson também tá aqui ligado na gente.
0: Gilson!
1: Nossa! Cris Cat, Camila Queiroz e também aqui a Rita de Cássia. Um beijo, pessoal.
0: Beijo, gente. Valeu, saúde, bom dia. Aparece aí na nossa live, @novaparadiso.fm. Vai lá, manda um ursinho de pelúcia. Bom dia, feliz. Só pra dizer que você foi. A gente ficar felizinha, só isso. Mais nada. Ai, ai, o que eu faço agora? Agora é spa. Ah, não, é trânsito.
1: Chamou Anderson.
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0: O que você quer, cara?
1: Fala pro Anderson fazer agora aquele trânsito bem conceitual, bem sério, porque os ouvintes estão ouvindo ele na live também.
0: É, o Anderson, você tá na live também. Hoje a gente tem que dar um exemplo de profissionalismo. Então, por favor, faça aquele trânsito blasé, extremamente educado, que não tem nada a ver com o nosso programa, mas a gente pelo menos faz o filme, né? Informações ao vivo do Centro de Operações da Prefeitura com o nosso repórter Anderson Ramos, por gentileza, Anderson.
3: Ok, Sérgio Janotti, você sabe que eu estava participando também, estou participando da live e vi que algum ouvinte, não lembro o nome, estava perguntando como é que está o trânsito, estava agarrado na linha amarela. Fala agora como é que está o trânsito pela linha amarela, pista em direção à Barra da Tijuca com engarrafamento no trecho ali da Piedade por conta de um acidente. Está aí o motivo desse engarrafamento aí que você está passando por conta desse acidente envolvendo carro e moto na altura da Piedade. No sentido Fundão, também teve um engarrafamento grande ali por conta de um acidente também envolvendo uma moto. Trânsito bem complicado na linha amarela, tá aí o motivo desse trânsito engarrafado nos dois sentidos. Na Avenida Brasil, na altura de Benfica, passarela número 5 em direção ao centro da cidade, há engarrafamento, dificuldade, carro e moto bateram por ali, viu? Nesse caso, a Leopoldo Bulhões é uma boa opção para quem segue em direção a Benfica. Continua chovendo em diversos pontos, tira o pé do acelerador, trânsito bem complicado em vários pontos do Rio de Janeiro. 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Ok, Jamote?
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0: 9:07. E aí, Theo, bom dia.
5: Bom dia, Gianotti, muito bom dia a todos. E o nosso papo é claro que é sobre a seleção brasileira, que venceu ontem a Escócia por 3-0 e está classificada para a fase de mata-mata da Copa do Mundo. Em Miami, com um estádio cheio de brasileiros, o Brasil de Carlo Ancelotti fez um grande jogo, com certeza um dos melhores sob o comando do italiano, e venceu com tranquilidade. Logo no início, Vinícius Júnior recebeu um presentão da defesa escocesa e abriu o placar. Poucos minutos depois, recebeu outro presente, fez o gol, mas dessa vez o VAR recomendou revisão e o juiz marcou uma falta bem duvidosa para anular o gol. Mas tudo bem, não fez falta, porque no fim do primeiro tempo ele aproveitou o lindo cruzamento de Bruno Guimarães para fazer o segundo dele no jogo, o quarto na Copa do Mundo. Na segunda etapa, o Brasil seguiu bem, mas a Escócia cresceu e quase fez o seu golzinho. Se não fossem as boas defesas do goleiro Alisson, poderia ter diminuído o saldo. Aos 15, Matheus Cunha fechou o placar em mais uma bela assistência do Bruno Guimarães. No fim, Neymar ainda entrou para a festa da torcida e, mesmo sem brilhar, fez um bom jogo. E por enquanto foi isso, Gianotti. Mais tarde eu tô de volta com mais informações.
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0: só musicão pra você, só música boa, um sucesso atrás do outro. Girls Just Wanna Have Fun. Cyndi Lauper aqui na Nova Paradiso FM 89,5. Bom dia pra você, 9:17. Estamos ao vivo no nosso Instagram e daqui a pouco vamos meter o pé, hein? É, aproveite um pouquinho, pelo menos, da nossa companhia em vídeo. @novaparadiso.fm.
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0: Policiais civis estão nas ruas desde cedo cumprindo mandados de busca e apreensão em vários bairros do Rio. O foco da Operação Lázaro, deflagrada pela Delegacia de Defraudações, é apurar um esquema que teria se utilizado da reativação irregular de um banco extinto há mais de 60 anos para tentar se apropriar de um crédito superior a R$1 bilhão, mas é picareta em tudo que é lugar. Os mandados de busca e apreensão estão sendo cumpridos em condomínios e residências de alto padrão, localizado nos bairros do Recreio dos Bandeirantes, Barra da Tijuca, Glória, Tijuca, Copa, Gávea e Botafogo. Gente da melhor qualidade, ó. Beleza. Em meio às celebrações do mês do orgulho LGBTQIA+, a mostra Quem Quer Queer chega à sua quarta edição, reunindo clássicos, estreias e produções recentes do circuito internacional, além de sessões de curtas, performances, mesas de conversa, feiras e festas. Com mais de 40 filmes nacionais e internacionais, o evento traz uma seleção de clássicos do cinema queer, como Madame Satã, Tudo Sobre Minha Mãe, A Gaiola das Loucas, que é excelente, e Nunca Fui Santa, ao lado de produções contemporâneas e inéditas aqui do Brasil. A programação também inclui uma homenagem ao cineasta paraibano Tavinho Teixeira, apresentações de ballroom, sessões cine drag, feira de empreendedores LGBTQIA+, e a festa Me Chama

0: Que maravilha, essa rádio emociona. Julio Iglesias, coração apaixonado. Um sucesso atrás do outro, Nova Paradiso FM, 89,5, 9 horas 29 minutos. E quem está conosco, além da minha tia Jussara, que está lá em Rio Branco, no Acre? Desculpa, não abri teu microfone.
1: Eu posso estender a mensagem que meu pai mandou, né? Dizendo que você tem tia no Brasil todo.
0: Eu tenho tia, tenho várias tias em todo o Brasil.
1: Simbora, ó, ligado aqui no Redação Paradiso, além de toda uma multidão na live no arroba Nova Paradiso FM. Já fica o nosso abraço pra todo mundo ligado na live, mas também aqui no nosso WhatsApp, quem tá com a gente é a Juliana Souza, o Wallace Santos, a Daniele Batista, o Danilo Oliveira, o motorista de aplicativo Caio Victor, obrigado pela carona aí, todo mundo que tá pelo aplicativo e também nos amarelinhos, nos taxistas ouvindo a gente, muito obrigado. Lúcio Cruz, Márcio Fernandes e Celso João, muito obrigado, galera, por estar aqui junto com a gente sempre.
0: Valeu, gente, beijo, boa quinta-feira, aproveitem o dia e é hora de falar mais uma vez, porque você tem apenas 30 minutos para concorrer a par de convites pro show dele.
1: O homem, a lenda.
0: Par de convites para o show do Roberto Carlos, dia 27 de junho, sábado agora, 8h30 da noite, na Arena Niterói. É só mandar mensagem para o nosso WhatsApp, que tá bombando demais, demais, demais da conta. Eu quero ir no show do rei. Manda teu nome completo, 99-8951-8095. Que beleza, hein? Imagina você lá com a gente, curtindo o show do Robertão. É muita onda, hein? Resultado daqui a pouco, daqui a meia hora, 10 horas da manhã, no fim do Redação, tá bom? Estamos nos despedindo da nossa live já. Já já, se você ainda não entrou, pode entrar, arroba novaparadiso.fm. Já demos os alôs, né?
1: É isso.
0: Agora, Anderson.
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0: Por gentileza, nosso repórter de trânsito está a postos?
3: Estou a postos, de olho no telão do centro de operações, conferindo toda a movimentação nessa quinta-feira chuvosa no Rio de Janeiro, de baixa visibilidade. Tá chovendo em vários pontos, gente. Olha, o trânsito tá bem impactado na Dutra em direção à Avenida Brasil, na altura de São João de Meriti. O Aston Luiz não é diferente de panorama. Também tem engarrafamento em direção à Avenida Brasil. Olha, foi liberada agora há pouco a rua Pinheiro Machado. Ela foi interditada por conta daquele caminhão que tombou durante a madrugada na rua Muniz Barreto, ali em Botafogo. Já foi liberada a rua Pinheiro Machado, a tendência é que melhora a situação, mas ainda tem um grande engarrafamento no elevado 31 de março. Não é uma boa opção em direção à Zona Sul. Melhor o motorista pegar o aterro do Flamengo ou seguir pelo Rebouças, mesmo com lentidão no trecho do Paulo de Fronten, ali na altura da Praça da Bandeira, ter melhores condições na chegada à Lagoa. 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Eu volto já já. Ok, Jornalista?
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0: 9 horas 32 minutos, hora de economia. Vamos para São Paulo. E aí, Gradiloni, bom dia.
5: Veja, note, bom dia, ouvintes da Nova Paradiso. Já note, a quinta-feira está começando com muita expectativa no mercado. Os investidores aguardam a entrevista coletiva às 11 da manhã do presidente do Banco Central, Gabriel Galípolo. Ele deve explicar o relatório de política monetária. Antigamente chamado de relatório trimestral de inflação, é a publicação mais ampla do Banco Central, que fala do estado da economia. Os investidores estão muito inseguros com o que vai acontecer com os juros. Na reunião do Copom da semana passada, apesar de o Banco Central ter baixado a Selic, como esperado, a comunicação foi considerada confusa, porque o Banco Central alertou para vários riscos de alta da inflação. Por causa disso, os investidores estão elevando as expectativas para o dólar. A moeda americana está começando a quinta-feira com uma alta de 0,3% a R$ 5,196. E, apesar de as bolsas americanas estarem em alta, as ações brasileiras nos Estados Unidos estão abrindo com uma leve baixa. É isso aí, meu caro. Um bom dia para você e para os ouvintes da Nova Paradiso. Até amanhã.
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0: Roupa Nova, Corações Psicodélicos. Nova Paradiso FM 944.
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0: E o Brasil confirmou a liderança do Grupo C da Copa do Mundo ao vencer a Escócia por 3-0 nessa quarta-feira em Miami. Com o resultado, a seleção brasileira avançou na primeira colocação da chave. A rodada também marcou a classificação inédita da África do Sul para o mata-mata, a campanha perfeita do México na fase de grupos e o avanço histórico da Bósnia para a fase eliminatória.
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0: 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Então, vamos abrir a roda que o samba vai começar. Bora se bicar. Hoje, 9 da noite na Fundição, na Lapa. E como é que fica o tempo hoje, Leão? Fala.
3: 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De acordo com o Sistema Alerta Rio, o tempo na capital fluminense para hoje, quinta-feira, vai permanecer influenciado pela passagem de uma frente fria e o transporte de umidade do oceano. O céu estará encoberto e há previsão de chuva fraca moderada ao longo do dia. Os ventos estarão fracos a moderados, as temperaturas estarão mais amenas, com a máxima de hoje que não passa ali dos 22 graus, e o dia de hoje começou com uma friaca e continua ali com 12, 14 graus, até a máxima 22, prepara o casaco, se não saiu de casa ainda, leva guarda-chuva.

um sucesso atrás do outro. A saideira última do Redação de hoje com a Rita Lee, Lança Perfume. 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E vamos para o resultado da promoção.

0: bar de convites para o show do Roberto Carlos. Dia 27 de junho, sábado agora, 8:30 da noite na Arena Niterói.
1: Para
0: Ana Paula Cardoso Dantas da Costa, final de telefone 7894. Aninha, parabéns, beijo pra você. Equipe de promoção já entra em contato contigo pelo WhatsApp. Demos par de convites na terça, demos par de convites ontem, par de convites hoje também, par de convites pro show do Robertão, agora sábado na Arena Niterói. Ana Paula Cardoso Dantas da Costa, valeu e obrigado pela participação de todo mundo.

0: E eu encerro o programa de hoje com o Mahatma Gandhi. Ele diz o seguinte: olho por olho e o mundo acabará cego. Bom dia, Rio. Bom dia, Brasil.
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0: 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Olha aqui, 10 horas em ponto, gente bonita. Beijo, tô indo embora. Eu sou Janote, volto amanhã às 7h30 da manhã com as notícias que você precisa. Muita música boa e aquelas cocitas que você tanto gosta. Nós fizemos uma live hoje também que foi um sucesso no Instagram.
2: Absoluto.
0: @novaparadiso.fm.
2: A gente aproveita e estende, né, o carinho das pessoas que participaram tanto pela live quanto pelo Instagram, que foi um sucesso. Obviamente, né, junto com o nosso carisma e nossa alegria, o Roberto Carlos também dividiu ali com a gente. Né, o brilho.
0: Exatamente. E a nossa beleza física também que impressiona, porque pelo rádio você não consegue ver, mas né, quando a gente faz live, todo mundo pode ver.
2: E se você quer continuar, né, contemplando a nossa beleza, a gente estende aqui o pedido, né? Claro que se você quer continuar batendo papo com a gente, somos pessoas simpáticas e humanas, não somos IAs, você pode continuar acompanhando a gente também pelo nosso Instagram, né? @Sérgio Leão Rádio e...
0: Rádio Gianotti, GIANO23I.
2: Rádio Gianotti e Sérgio Leão Rádio, essa dupla que faz a sua alegria
0: logo
2: nas manhãs aqui da Nova Paradiso. E chegou ele, o Homem Sorriso.
3: E se você, ouvinte, não quer essa falsidade desses dois, pode me seguir também, Zé Costa Rio.
0: Ele tá calado.
3: Honestidade e sinceridade acima de tudo.
2: E nossa, que polêmico.
3: Qual é o número? Vocês dois hoje, eu estava assistindo a live.
0: Sérgio Leão.
3: Vocês dois hoje estavam numa falsidade.
0: Que falsidade?
3: Porque vocês, com as câmeras desligadas, com os microfones fechados.
0: Sim, isso eu concordo
3: vocês
0: com você.
3: Vocês não são essas pessoas tão bonitinhas.
0: Mas o que é que você queria? Que a gente saísse daqui algemado?
3: É. Claro, não. Tinha que ser claro. Sincero. Os ouvintes iam adorar. Os ouvintes iam amar vocês.
0: É, vamos dar essa sugestão pra filmar o horário do Zé Costa.
3: Não, e meu, a gente, eu fico a gente... sozinho aqui.
0: Ah, não,
3: sozinho.
0: Mas a gente arruma uma pauta pra você.
3: Não, gente, eu posso chegar um dia mais cedo e a gente ficar nós três aqui.
0: Ah, então. Isso aí. Na
3: mas
0: próxima...
3: tem que ser liberado.
0: Sim, liberado. Você fale o que você
3: do
0: quiser.
3: Do jeito sua que conta, nós somos.
0: Porque sua conta é seu risco. Eu prefiro ficar quieto. Inclusive, fomos elogiados hoje pelo bom comportamento.
3: É, claro.
0: Tá vendo? Claro.
3: Claro, uma coisa rara, tem que ser elogiado.
0: Ah, cara, pô, a gente faz uma iniciativa bacana, tem sempre alguém pra esculachar, pra esculhambar, pra colocar pra baixo. É um negócio, bicho. Zé Costa, passe bem, tá?
3: Amo você.
0: Um abraço.
3: Um abraço.
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3: Muito bom dia para você. Hoje é quinta-feira, 25 de junho de 2026. São 10 horas e 9 minutos. Eu sou Zé Costa, tô chegando para ficar com você até as 2 da tarde, nesta manhã chuvosa de quinta-feira, friozinho. Ô, coisa ruim.
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17: Mas não tem nada não, que a gente vai melhorar esse dia com a nossa trilha sonora aqui da Nova Paradiso. É um sucesso atrás do outro. Eu começo hoje trazendo Whitney Houston, música do filme Guarda-Costas, foi indicada ao Oscar de melhor canção original. Perdeu para outra música do mesmo filme da Whitney Houston. Falo de Run to You. Bom dia para você.

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1: Clássico de novela Marina Lima, a francesa, Top Model, 1989.
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1: Agora informação direto do Centro de Operações da Prefeitura do Rio. É com ele, Anderson Ramos. Muito bom dia.
3: Bom dia pra você também, Zé Costa. Muito bom dia pra todo mundo sintonizado aqui na Nova Paradiso. Trânsito liberado na rua Pinheiro Machado. O início de manhã de trânsito bem complicado na região ali de Laranjeiras, na Pinheiro Machado, na Muniz Barreto, por conta de um acidente grave, envolvendo um caminhão que se envolveu em um acidente no início da manhã, finalzinho da madrugada de hoje. A rua Pinheiro Machado precisou ser interditada por destompamento desse autocarga, mas já foi retirado da via. A tendência é que melhore a situação dentro do túnel Santa Bárbara. Acompanhando a movimentação pelos lados da Avenida Brasil, o acidente na altura de Vigário Geral em direção à Zona Oeste. Nesse mesmo trecho, mas aí na altura de Barros Filho, uma ocorrência policial. Muita cautela ao passar nessa região aí de Barros Filho. 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Eu volto já na manhã desta quinta-feira chuvosa e de baixa visibilidade. Ok, Zé Costa?
1: Ok.
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1: 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Agora são 10h42, tem José Feliciano com I Wanna Be Where You Are.

0: O tremendão Erasmo Carlos, o amigo do rei, mesmo que seja eu, você ouve aqui na Nova Paradiso.
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0: Aqui você fica bem informado, bem informada com as informações do trânsito. Anderson Ramos de volta.
2: Zé Costa, tô de volta, de olho no Rio, conferindo tudo aqui na Nova Paradiso. Olha, meu amigo, o trânsito tá bem impactado. Engarrafamento pelos lados da linha amarela, pista sentido Fundão, na altura da Praça do Pedágio. Mais cedo teve um acidente na altura de Higienópolis, em direção à Avenida Brasil. Quem segue pela Leopoldo Bulhões vai encontrar entrando em melhores condições, até porque na Avenida Brasil teve um acidente mais cedo na altura de Benfica, pista sentido Caju. Continua uma ocorrência policial na Avenida Brasil, na altura de Barros Filho, em direção à Zona Oeste. Trânsito apresenta lentidão, tem problemas e dificuldades. Está chovendo, tira o pé do acelerador. 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Eu volto já.
0: Valeu, valeu, até já.
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0: Um homem que atuava como dentista sem permissão foi preso em flagrante por policiais civis em um consultório da Avenida Vicente de Carvalho, Zona Norte do Rio. Segundo a polícia, um grupo de dentistas foi até a delegacia denunciar que Felipe Assunção Galart estava exercendo a profissão sem ter formação para tal. A polícia chegou no momento em que ele atendia um paciente que alegou já ter pago mais de R$7.000 em despesas odontológicas. Quer mais? Tem mais. Uma mulher foi presa em flagrante em Itaipu, região oceânica de Niterói, suspeita de se passar por veterinária e realizar castrações clandestinas em animais. A ação foi realizada pela Operação Segurança Presente Niterói, em conjunto com o Gabinete de Gestão Integrada da Prefeitura. Segundo as equipes, a prisão ocorreu após denúncias de moradores que alertaram para a atuação irregular da suspeita, que estaria marcando atendimentos informais para procedimentos cirúrgicos em cães e gatos. Ela teria combinado um encontro em um posto de combustíveis da região para realizar mais uma castração. Prefiro não opinar.
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22: Fala galera, Pedro Chiaverini na área, tudo bem com vocês?
23: Seleção brasileira em lua de mel. 3-0 na Escócia, 2 de Vini Júnior, 1 de Matheus Cunha. Classificação tranquila para a próxima fase da Copa do Mundo. Até o menino Ney entrou em campo, hein? É, quem diria, o camisa 10 conseguiu bater uma bolinha ali nos minutinhos, nada demais. O que importa, gente, é o Vini Júnior. Tá cada dia mais decisivo, monstro sagrado, é o nosso craque nessa Copa do Mundo. Eu também não queria falar nada não, hein? Mas eu acertei o placar. E os gols da seleção brasileira, hein? Quem vai pagar o chope? Te espero mais tarde, valeu!
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0: Muito bem, sem escalas chegando, são 11 horas e 6 minutos e até o final da hora a gente vai trazer para você um sucesso atrás do outro, sem intervalos, música direto, uma atrás da outra até o final da hora. 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E o Sem Escalas começa com Pretenders, I'll Stand By You, na Nova Paradiso.

Philip Bailey, Phil Collins com Easy Lover. É a nova Paradiso rolando pra você os 100 escalas. 11h20 até o final da hora, direto sem intervalos. Paralamas do sucesso, a novidade.

É um clássico de novela aqui na Nova Paradiso, da novela O Outro, de 1987. Sandra Sá com Retratos e Canções. A gente continua curtindo aí o Sem Escalas. Até o final da hora, um sucesso atrás do outro, sem intervalos. 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No final da hora, no final do Sem Escalas, vem o resultado. Vamos seguir então, curtindo um sucesso atrás do outro, sem intervalos. 11h32 agora, o Sem Escalas traz Michael Jackson, I Just Can't Stop Loving You.

Muito bom, né? Elton John e Dua Lipa com Cold Heart. Essa é a Nova Paradiso, agora faltam 17 minutos para o meio-dia. E tem Gal Costa com Caetano Veloso.

0: Isso é muito bom! Swing Out Sister com Breakout. Antes teve Cazuza, o Nosso Amor a Gente Inventa. Vamos encerrando nossos 100 escalas por aqui.
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0: E vamos para o resultado da promoção. 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Dois ouvintes se dando bem. 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Valeu todo mundo que se inscreveu. Não ganhou? Não fique tristinho nem tristinha, porque daqui a pouco tem mais promoção por aqui.
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0: Agora tem informação do trânsito. Ele tá de volta, Anderson Ramos.
4: Tô de volta sim, Zé Costa. Início da tarde desta quinta-feira chuvosa no Rio de Janeiro. Baixa visibilidade, Serra de Petrópolis, Teresópolis, Serra das Araras. As concessionárias pedem muita atenção a quem for passar. Olha, já tá liberado a nova via da Serra das Araras em direção a São Paulo, viu? O turista vai acessando agora a nova Serra das Araras. É um trecho pequeno, mas aí já tá liberado para o motorista que se desloca em direção a Resende, Barra Mansa. Nesse exato momento, informações aqui do trânsito bem impactado, o motorista que segue pela linha amarela na pista sentido Fundão. Ainda há retenções na altura de Del Castilho por conta de um acidente que teve mais cedo na altura de Higienópolis em direção à Avenida Brasil. 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
0: O presidente Lula manifestou solidariedade à Venezuela após o país vizinho ser atingido por dois terremotos de grande magnitude. Em publicação nas redes, Lula informou que determinou ao Ministério das Relações Exteriores que avalie, junto à Embaixada do Brasil em Caracas, a situação na Venezuela e as medidas de assistência que o Brasil pode oferecer. O presidente ainda declarou que está disposto a apoiar o governo venezuelano na recuperação das áreas afetadas. O Itamaraty também manifestou pesar e anunciou que até o momento não há brasileiros identificados entre as vítimas. O Brasil confirmou a liderança do Grupo C da Copa do Mundo ao vencer a Escócia por 3-0 ontem em Miami. Com o resultado, a seleção brasileira avançou na primeira colocação do grupo. A rodada também marcou a surpresa com a classificação inédita da África do Sul para a fase de mata-mata, além da campanha perfeita do México na fase de grupos, marcando 9 pontos, e o avanço histórico da Bósnia para a fase eliminatória.
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23: Tem líder que chega na empresa, estabelece autoridade e acha que conseguiu. E agora pode contar com aquele poder para sempre. Que a influência que construiu vai estar lá quando precisar. Aí usa a mesma estratégia que funcionou por anos e descobre que não funciona mais. Porque poder não é estático, é dinâmico. O que funciona hoje pode falhar amanhã, não porque você mudou de estratégia, mas porque o contexto mudou. O time mudou, o mercado mudou, as pessoas mudaram. Líder que não percebe isso fica preso no passado, tentando usar influência que já evaporou. Você era respeitado porque entregava resultado, mas aí a empresa cresceu e outras buscas também importam. Importa também como você trata as pessoas. Você lidera porque tinha informação que ninguém tinha, mas aí a informação ficou acessível, seu poder vai desaparecendo. Entender o contexto atual, ajustar sua estratégia de influência. Líder que entende que poder é passageiro, se reinventa antes de precisar. 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
4: Abrindo a tarde de quinta-feira, dia 25 de junho, tá completando hoje mais um ano de vida? Então parabéns para você, aquele abraço apertado de toda a turma aqui da
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4: Saúde, felicidade, tudo de bom para você, amor, paz, dinheiro. E música boa para deixar com a gente aqui. É um sucesso atrás do outro. É a Nova Paradiso, 24 horas por dia, sim. Eu, Zé Costa, continuo aqui com você até as duas. Agora tem Dan Hartman, lembra dessa?

0: É clássico de novela, Baby do Brasil, Menino do Rio, trilha sonora de Água Viva, do ano de 1980. Você ouve na Nova Paradiso e ouve mais.
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17: Olá, querido ouvinte, você sabia que o tomate pode ser um aliado na redução da próstata inchada? Rico em licopeno, um poderoso antioxidante, o tomate pode ajudar a reduzir a inflamação na próstata. Estudos sugerem que o licopeno contribui para a saúde dessa glândula, diminuindo o risco de condições como a hiperplasia benigna prostática e também o câncer de próstata. Além disso, o tomate é uma excelente fonte de vitaminas A e vitamina C, que fortalece o sistema imunológico e promovem a saúde no geral. Lembrando, quando o tomate é esquentado, há maior liberação de licopeno, principalmente se for refogado junto com azeite. Para mais dicas de saúde, siga agora mesmo meu canal do YouTube, Doutor João. Te vejo lá e até a próxima.
0: A próxima já está chegando. E é sucesso, porque aqui é um atrás do outro. Meio-dia 43, Nova Paradiso 89,5 ou aí no nosso aplicativo.
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0: Aliás, deixa eu mandar um abraço para pessoas de outras cidades, outros estados, outros países, quiçá de outros planetas, que ouvem aqui a Nova Paradiso pelo aplicativo, né? Bacana. Obrigado pela audiência, pelo carinho. Agora tem PhD. I Won't Let You Down.

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1: 5, 4, 3, 2. Parem. 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

0: Que legal, hein? Essa é a nova Paradiso.
1: Boa viagem.
0: 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Plunkt Plakt Zoom foi um especial de TV. Essa aí é o Carimbador Maluco com Raul Seixas. Coisas que você ouve aqui na Nova Paradiso.
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0: Em meio às celebrações do mês do orgulho LGBTQIA+, a mostra Quem Quer Queer chega à sua quarta edição, reunindo clássicos, estreias e produções recentes do circuito internacional, além de sessões de curtas, performances, mesas de conversas, feiras e festas. Com mais de 40 filmes nacionais e internacionais, o evento traz uma seleção de clássicos do cinema queer, como Madame Satã, Tudo Sobre a Minha Mãe, A Gaiola das Loucas e Nunca Fui Santa, ao lado de produções contemporâneas e inéditas no Brasil. A programação também inclui homenagem ao cineasta paraibano Tavinho Teixeira, apresentações de ballroom, sessões, cine drag, feira de empreendedores e muito mais. A Receita Federal destruiu um lote de 14 toneladas de perfumes e cosméticos apreendidos no porto de Itaguaí, na Baixada Fluminense. A grande maioria da carga era de perfumes e cosméticos de origem asiática e foi apreendida por não atender a requisitos sanitários e regulatórios da Anvisa. A destruição foi realizada pela Receita Federal em parceria com a Associação Brasileira da Indústria de Higiene Pessoal, Perfumaria e Cosméticos. O material foi levado para uma empresa especializada no tratamento de resíduos no interior de São Paulo e os resíduos resultantes do processo foram destinados a empresas especializadas em gestão ambiental.
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0: Vamos ao cinema? Promoção dessa hora, promoção desses 100 escalas é ingresso de cinema. 100 escalas você sabe, né? Se você não sabe, eu vou falar. Vou explicar pra você como é que funciona. É muito simples. É um sucesso atrás do outro, sem intervalos, até o final da hora. De agora até o final da hora, música direto pra você aqui na Nova Paradiso. E tem promoção. 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É o WhatsApp da Nova Paradiso. À sua disposição, hein? Mandou nome completo, tá concorrendo um par de ingressos de cinema pra rede UCI, resultado no final da hora, no final dos 100 escalas, que começa... Romântico? Tudo a ver com esse climazinho, hein? Hein? Frio, cinzento. Dennis Williams, It's Gonna Take a Miracle, abrindo 100 escalas da Nova Paradiso. 1:08, boa tarde.

Isso é mais um clássico de novela aqui na Nova Paradiso, da trilha sonora de O Outro, no ano de 1987. Os heróis da resistência com dublê de corpo. E essa aqui é sucesso?

Isso é muito sucesso. Pharrell Williams, Happy. E se é sucesso, você ouve aqui na Nova Paradiso. E no Sem Escalas, você ouve um sucesso atrás do outro sem intervalos? Pois é. 1h36, parei apenas para lembrar que continua valendo a promoção Ingressos de Cinema, um par de ingressos para a rede UCI. 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Se não mandou ainda, manda aí que dá tempo. 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Finalzinho do Sem Escalas eu trago o resultado. Um par de ingressos de cinema da rede UCI. A gente segue no Sem Escalas com Menino Ney. Ney, Mato Grosso, Jeito de Amar.

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Gilberto Gil, toda menina baiana. Essa é a nova Paradiso. Agora faltando 11 para as duas, tem Starship.

0: W Looking at My Girl, encerrando sem escalas.
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0: Beleza, nesse 100 escalas valendo ingresso de cinema, um par de ingressos para a rede UCI, quem tá levando é a Sandra Sueli de Oliveira. Sandra Sueli de Oliveira, final do telefone 9446. Sandra, se liga aí no seu WhatsApp, você vai receber mensagem da nossa equipe de promoção explicando aí os detalhes desses ingressos que você acaba de ganhar.
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0: O Brasil está classificado para a segunda fase da Copa do Mundo 2026 como líder do Grupo C. Com a vitória sobre a seleção da Escócia, a equipe comandada pelo técnico Carlo Ancelotti se garantiu no topo da tabela e agora vai enfrentar o segundo colocado do Grupo F, que será definido hoje nos confrontos entre Tunísia e Holanda e Japão e Suécia. Tudo indica que pode ser o Japão. O primeiro duelo brasileiro na segunda fase acontece na próxima segunda-feira, dia 29, exatamente nesse horário, às 14h, em Houston, nos Estados Unidos. Falando sobre a economia, o dólar abriu a sessão de hoje oscilando entre altas e baixas. Perto ali das 9 da manhã, a moeda tinha um leve avanço de 0,01%, cotada a R$ 5,2025. Os novos dados de inflação do Brasil e dos Estados Unidos são o principal destaque de hoje. Os investidores também seguem atentos aos desdobramentos do cessar-fogo no Oriente Médio. Na véspera, a volta do tráfego de navios pelo Estreito de Hormuz melhorou a perspectiva sobre o mercado internacional de petróleo, levando a commodity para o menor valor desde o início do conflito. Isso é bom quando cai o preço do petróleo. É bom, não é, Patrícia Cunha?
5: Sempre bom, né? Caiu,
0: exatamente.
5: Tá bom.
0: A gente não
5: menos
0: entende.
5: O Brasil.
0: A gente não entende muita coisa, mas...
5: diminuiu no bolso, a gente já está entendendo que está indo tudo bem.
0: Exatamente. Patrícia Cunha, gostou do Brasil ontem? Feliz? Gostou?
5: Você, o seu placar foi
0: 2-0.
5: 2-0.
0: Foi 2-0.
5: O meu foi 2-1, depois eu achei também que seria 2-0 e foi 3-0.
0: Foi bonito, foi bonito.
5: Foi bonito, foi um jogo legal.
0: Ontem eu gostei,
5: Ontem
0: tudo
5: me diverti.
0: Tudo bem que o adversário também não era lá esse adversário, mas foi bom, foi bom.
5: Foi bacana. Nossa, eu já tô agora animadíssima, já tô pintando unha verde, já tô com a camisa do Brasil.
0: Só
5: agora
0: que daqui pra frente o negócio muda de figura, né?
5: Se depender da torcida, a gente já tá lá.
0: Pois é, daqui pra frente não pode mais perder, não.
5: Pode
0: enfim.
5: Não.
0: Vamos em frente. Eu volto amanhã, 10 da manhã. Patrícia, bom trabalho.
5: Beijoca.
0: Beijo pra todo mundo. Amanhã. Boa tarde. Cinzenta no Rio de Janeiro. E até amanhã às 10. Tchau, tchau.
5: Amanhã às 10.
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10: Beber água pode parecer um hábito simples, mas faz uma diferença enorme para a saúde. A hidratação ajuda a regular a temperatura do corpo, a água melhora a digestão e o metabolismo, contribuindo para o controle do peso. Outro benefício é para a pele. Manter o corpo hidratado ajuda a preservar a elasticidade, o brilho natural e combate o ressecamento e o envelhecimento precoce. Além disso, a água é essencial para o bom funcionamento do cérebro e dos músculos. E não para por aí. A hidratação adequada ajuda na prevenção de doenças dos rins, evitando infecções urinárias, prisão de ventre e auxiliando no alívio de sintomas de gripes e resfriados.
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5: Ótima tarde, ótima quinta-feira. Você está na Nova Paradiso em 89,5. Tá curtindo um sucesso atrás do outro? Eu sou Patrícia Cunha. A partir de agora te faço companhia. Até seis.
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Fears, Everybody Wants to Rule the World. Essa está na minha playlist permanente. Nova Paradiso, 2h22.

0: Casa Nova Hit. Foi trilha sonora da novela Champagne, isso lá em 1983. Já já tem mais por aqui.
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0: 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Você está na Nova Paradiso em 89,5. Tá curtindo o sucesso atrás do outro.
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0: Encerro essa hora ao som de Dalto. Muito estranho.
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0: Atenção, você motorista, como é que tá o trânsito neste momento? Quinta-feira chuvosa no Rio de Janeiro. A gente vai pro Centro de Operações. Sérgio Leão tem informações. Oi, Sérgio, boa tarde.
2: Oi, Paty, boa tarde para você e para os ouvintes ligados aqui na Nova Paradiso. Tarde chuvosa no Rio de Janeiro. Pistas molhadas, escorregadias. Fica aqui o nosso alerta pro ouvinte. Cautela redobrada ao trafegar pela cidade. Eu começo destacando a situação ali pela Borges de Medeiros. O motorista já encontra dificuldades ali pela via. O mesmo acontece ali pela Mário Ribeiro, pro motorista que deixa a Zona Sul em direção ao centro da cidade. Quem tá pela Epitácio Pessoa também, paciência, tem ligeira lentidão ali pro motorista que tá na altura da curva do Calombo. Pela Orla, o motorista também encontra alguns pontos de retenção, que é o caso da Delfim Moreira e da Vieira Souto, na tarde desta quinta-feira. 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E eu volto já com mais do trânsito aqui, Paty.
0: Até já, Sérgio.
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0: Bombeiros resgataram dois sobreviventes de um desabamento na Ilha do Governador, enquanto a busca por duas crianças desaparecidas sob os escombros continua. O incidente ocorreu na comunidade Praia da Rosa e envolveu três casas. Equipes especializadas foram mobilizadas com equipamentos avançados. A situação permanece em andamento, com atualizações nas redes sociais. Após a classificação da seleção brasileira na Copa do Mundo, o prefeito do Rio, Eduardo Cavalieri, decretou ponto facultativo para servidores municipais na segunda-feira subsequente, exceto para serviços essenciais como hospitais. A medida visa permitir que os funcionários celebrem o avanço do time, mas destaca a importância de manter a operação dos serviços críticos para a população.
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26: Ótima tarde, ótima quinta-feira para você que está aqui na Nova Paradiso em 89,5. Eu sou Patrícia Cunha, te acompanho até às 6. Que tal participar agora através do nosso WhatsApp para concorrer àquele kit com 4 perfumes? É o kit Amacá Paris, são 2 perfumes femininos, mais 2 perfumes masculinos. Para você que enviar o seu nome completo para o nosso WhatsApp, que é o 2199-895-1895. Boa sorte para você. Nosso WhatsApp, 2199-895-1895. No finalzinho da hora, sai o resultado. Nossa viagem vai começar e é lá em 1988. Essa música foi trilha sonora do filme Rambo 3. Tô falando da versão de Bill Medley para He and Rev, He's My Brother.

Maior sucesso da banda canadense Gloss Tiger, Don't Forget Me, você curtindo aqui. 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Cazuza.

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minuto na década de 80, Invisible Touch, a banda Genesis. Você curtindo aqui no Sem Escalas, um sucesso atrás do outro em uma hora de música para te acompanhar nesta tarde chuvosa de quinta-feira no Rio de Janeiro. Que tal participar agora através do nosso WhatsApp 21 99 89 5 1 89 5 e concorrer àquele kit com quatro perfumes, é o kit Amacá Paris. São dois perfumes femininos, mais dois perfumes masculinos, para você que enviar o seu nome completo pro nosso WhatsApp. Já sai o resultado. Rádio Táxi.

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Unidos, assim caminha a humanidade. Nova Paradiso 3:44. Steven Bishop.

0: A gente encerra lá nos anos 90. With You Go, John Secada, você curtindo aqui no Sem Escalas. Um sucesso atrás do outro em uma hora de música. E você, atenção, que participou do Sem Escalas, vai levar a Kitty Amaká Paris, dois perfumes femininos mais dois perfumes masculinos. A ganhadora é Eliana Correia da Silva, final de telefone 3680. Eliana Correia da Silva, fica atento ao seu WhatsApp, tá bom? Nossa produção vai entrar em contato e vai te passar todas as coordenadas para você sair perfumada da Nova Paradiso.
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0: Atenção, você motorista, como é que tá o trânsito neste momento? A gente volta pro centro de operações. Sérgio Leão tem atualizações. Oi, Sérgio, é com você.
4: Na escuta, Paty, eu tô por aqui, tô de volta. Simbora destacar a situação ali pela rua Jardim Botânico. O motorista encontra dificuldades pela Via, o mesmo acontece ali pela Pacheco Leão. Pro motorista que se desloca em direção à Gávea, pra você que tá nesse trecho da Zona Sul, teria como rota alternativa ali a Borges de Medeiros, porém o motorista encontra trânsito engarrafado por lá também. Chove alguns pontos da cidade do Rio, pistas molhadas, escorregadias. Você que está passando, trafegando pela cidade, atenção, cautela redobrada na tarde desta quinta-feira. 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
0: Combinado, até já, Sérgio.
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0: A nova Serra das Araras, na rodovia Presidente Dutra, será parcialmente inaugurada nesta quinta-feira com a abertura de um trecho de 3,6 quilômetros para veículos no sentido São Paulo. A obra, que inclui quatro faixas, viadutos e iluminação LED, visa melhorar a segurança e o fluxo na região. O projeto completo, com previsão de término em 2027, promete modernização tecnológica e redução de acidentes. A Assembleia Legislativa do Rio de Janeiro aprovou o projeto de lei de diretrizes orçamentárias para os próximos 3 anos, prevendo um déficit de 13 bilhões de reais em 2027, sem considerar adesão ao programa Propag. O PLDO estima receitas de 120 bilhões e despesas de 133 bilhões para o próximo ano. Emendas aprovadas incluem a recomposição salarial e a realização de concursos públicos.
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24: Fala galera, Pedro Chiaverini na área, tudo bem com vocês?
25: Seleção brasileira em lua de mel. 3-0 na Escócia, 2 de Vini Júnior, 1 de Matheus Cunha. Classificação tranquila para a próxima fase da Copa do Mundo. Até o menino Ney entrou em campo, hein? É, quem diria, o camisa 10 conseguiu bater uma bolinha ali nos minutinhos. Nada demais. O que importa, gente, é o Vini Júnior. Tá cada dia mais decisivo, monstro sagrado, é o nosso craque nessa Copa do Mundo. Eu também não queria falar nada não, hein? Mas eu acertei o placar. E os gols da seleção brasileira, hein? Quem vai pagar o chope? Te espero mais tarde, valeu!
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27: Ótima tarde, ótima quinta-feira. Você está na Nova Paradiso em 89,5. Eu sou Patrícia Cunha, te acompanho até às 6, com sucesso atrás do outro.
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27: Jimmy Buffett.

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1: Essa foi a trilha sonora da novela Fera Ferida, lá em 93. Maria Bethânia, já já tem mais.
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19: Olá, querido ouvinte, você sabia que algumas plantas podem ajudar a cuidar da sua visão? A cenoura, rica em beta-caroteno, é famosa por melhorar a saúde dos olhos. Espinafre e couve são excelentes fontes de luteína e zeaxantina, antioxidantes que protegem seus olhos contra a degeneração macular. As frutas vermelhas são conhecidas por melhorarem a circulação nos olhos e prevenirem problemas relacionados à retina. Incorporar esses alimentos na sua dieta pode contribuir muito para uma visão saudável. Para mais dicas de saúde, siga agora mesmo o canal do YouTube, Doutor João. Te vejo lá e até a próxima.
1: Ótima tarde, ótima quinta-feira para você que está aqui na Nova Paradiso em 89,5. Tá curtindo um sucesso atrás do outro. Agora 4h39.
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1: E a gente segue com a banda Dr. Hook, sucesso lá da década de 70, Tearing the Night Together.

Papa Winnie, você curtindo aqui na Nova Paradiso. Agora faltam 10 para 5. Fábio Júnior e Bonnie Tyler, Sem Limites para Sonhar. Clássico da década de 80.

0: de R&B, SWV, sampleou o clássico de Michael Jackson, Human Nature, lá na década de 90. Pra fechar muito bem essa hora, right here.
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0: Atenção, você motorista, como é que tá o trânsito neste momento? A gente volta pro centro de operações, Sérgio Leão tem atualizações. Oi, Sérgio, é com você.
2: Oi, Paty, na escuta, assim, bora destacar a situação com o motorista que tá pela Avenida Brasil. Atenção, tem guiço ali de um carro na altura do Caju. Uma faixa da Via Expressa tá ocupada na pista central, no sentido Zona Oeste. Ali na altura da estação do BRT Vasco da Gama, devido a esse carro enguiçado. Sete Rio no local, o motorista encontra retenções no trecho. Aproveito para destacar também a situação pela linha vermelha. Motorista que tá a caminho da Baixada Fluminense, paciência na altura do Hospital Universitário. 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E eu volto já já no Hora do Blush com mais do trânsito. E a gente volta a conversar amanhã.
0: Até amanhã, Sérgio.
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0: A Prefeitura do Rio inicia na próxima terça-feira as obras para construir duas novas agulhas viárias na Avenida Brasil, em Manguinhos. O objetivo é melhorar o acesso de caminhões e outros veículos ao Porto do Rio, com entradas e saídas mais diretas. A intervenção será realizada pela Secretaria Municipal de Conservação e Serviços Públicos, com um investimento de R$1,5 milhão. As obras terão duração de 90 dias e incluem pavimentação, drenagem, sinalização e demais adaptações necessárias. Segundo a Prefeitura, a medida deve aumentar a fluidez do trânsito, reforçar a segurança e favorecer o desenvolvimento econômico da cidade. E a Caixa Econômica Federal realiza hoje um novo pagamento das cotas esquecidas do antigo fundo PIS-PASEP. Recebem nesta etapa os trabalhadores que solicitaram o ressarcimento até 31 de maio. O benefício é destinado a quem trabalhou entre 1971 e 1988 e ainda não sacou os valores do fundo. Segundo o Ministério da Fazenda, o saldo médio disponível é de cerca de R$ 2.800 por beneficiário, corrigido pela inflação. Os pagamentos seguirão até o fim de 2026 e quem pedir o saque até 30 de junho receberá os valores em 27 de julho.
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4: e a gente volta já.
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25: Tem líder que chega na empresa, estabelece autoridade e acha que conseguiu. E agora pode contar com aquele poder para sempre. Que a influência que construiu vai estar lá quando precisar. Aí usa a mesma estratégia que funcionou por anos e descobre que não funciona mais. Porque poder não é estático, é dinâmico. O que funciona hoje pode falhar amanhã, não porque você mudou de estratégia, mas porque o contexto mudou. O time mudou, o mercado mudou, as pessoas mudaram. Líder que não percebe isso fica preso preso no passado, tentando usar influência que já evaporou. Você era respeitado porque entregava resultado, mas aí a empresa cresceu e outras buscas também importam. Importa também como você trata as pessoas. Você lidera porque tinha informação que ninguém tinha, mas aí a informação ficou acessível, seu poder vai desaparecendo. Entender o contexto atual, ajustar sua estratégia de influência. Líder que entende que poder é passageiro, se reinventa antes de precisar. 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
27: Tá chegando a hora boa. Tá finalizando aí o trabalho. Como é que tá a sua tarde? Ótima tarde para você que está aqui na Nova Paradiso em 89,5. Eu sou Patrícia Cunha, a gente segue juntos até às 6. Agora começando Sem Escalas, uma hora de música, um sucesso atrás do outro para te acompanhar. Para você que está no carro, fica aquele recado. Aperta aí o 89,5, salva essa frequência no seu radinho e fica sempre aqui com a gente, porque é um prazer gigante ter você por aqui, tá bom? Tá pronto para viajar? A gente vai lá para 1984. Ao som da banda americana Chicago.

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trilha sonora da novela Sol de Verão, isso lá em 1982. Tocou Simone. E você curtindo Sem Escalas, uma hora de música, um sucesso atrás do outro, para te acompanhar nesta tarde chuvosa de quinta-feira. Vou te deixar um recado. Daqui a pouquinho começa a Hora do Blush, às 6 da tarde, que você, Dani Deusa, Paulinho Coruja, curtem o Hora do Blush. Já, às 6.

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0: gente encerra muito bem o Sem Escalas com música lá da década de 80, o som de Rick Astley. Deu pra curtir, gente? Foi um sucesso atrás do outro em uma hora de música pra te acompanhar nesta quinta-feira chuvosa no Rio de Janeiro. Eu, Patrícia Cunha, estou indo embora. Já chegou ela aqui no estúdio?
1: Cheguei, tô tomando um cafezinho, me desculpem as fonos.
0: Morrendo de frio,
1: mas eu estou,
0: né?
1: Morrendo de frio, tomando um cafezinho pra me esquentar.
0: Eu, então, gente, não sei nem dizer, ó, quanto de café já. Um, dois, três, quatro.
1: Eita, tá acesa, tá ligadona.
0: Elétrica.
1: E falando em ligadão, ligadona, fica ligadinha aqui no Hora do Blush, tá? Que tá maravilhoso.
0: Beijocas, tá?
1: Beijo, Paty.
0: Até amanhã. Tchau, gente.
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25: Boa noite, meus amigos, e é claro que o nosso papo hoje, mais uma vez, é sobre Copa do Mundo, que chega a mais uma rodada decisiva, dessa vez com os grupos D e F definindo seus classificados para a fase de mata-mata. Começando pelo grupo D, os Estados Unidos já garantiram a vaga na próxima fase após vencerem os dois primeiros jogos e agora enfrentam a Turquia apenas para cumprir tabela, até porque a Turquia também já está eliminada. Já a Austrália e Paraguai fazem um confronto direto pela segunda vaga do grupo, com os australianos chegando numa situação mais confortável na tabela, podendo até empatar. No grupo F, a disputa está ainda mais equilibrada. Holanda e Japão lideram com 4 pontos cada e dependem apenas de seus próprios resultados para avançar. Os holandeses enfrentam a já eliminada Tunísia, enquanto os japoneses encaram a Suécia, que ainda tem chances de classificação e precisa vencer para seguir sonhando com o mata-mata, sem precisar ficar torcendo para ficar entre os 8 melhores terceiros. Portanto, a expectativa é de uma noite com muita emoção, com vagas sendo definidas até os minutos finais. E por hoje foi isso, meus amigos. Amanhã de manhã eu tô de volta no Redação Paradiso.
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3: 6 em ponto. Boa noite pra você, super ligado aqui na Nova Paradiso. Tá começando o Hora do Blush aqui em 89,5. Nessa quinta-feira, 25 de junho de 2026. Que bom que você tá aqui. Vai compartilhar o seu tempo, curtindo aqui o programa, participando aqui com a gente. Eu sou Daniela Holanda, a Dani Deusa. E o Blush tá no ar de segunda a sexta-feira, das 6 às 7:30 da noite. Né? Você tá sabendo, né? Tá sempre por aqui com a gente. Então vamos pros destaques de hoje. Brasil bate recorde de jovens ocupados. Chega ao país novo tratamento pro Alzheimer. E tem ainda o De Patas pro Ar com a Pauline Machado. A tia Pauline sempre traz uma dica boa para você cuidar muito bem do seu pet. Por aqui muita música, vai continuar sim, curtindo um sucesso atrás do outro. E o que que não pode faltar? Promoção, né? Ah, já tá com o celular aí na mão? Corre pro WhatsApp e manda o nome completo para você participar. Você vai concorrer a 2 convites para Upstar, maior roda gigante da cidade e melhor vista da felicidade. É muito bom, hein, gente? Eu fui recentemente, sempre vale a pena. Manda o nome completo, 99895-1895. Boa sorte, aproveita, manda aquele beijo, aquele abraço, aquele boa noite aqui pra equipe. A gente sempre fica feliz com esse carinho. E vem comigo, vem curtir o Blush. Vem com a Deusa.

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1: O Brasil registrou no primeiro trimestre de 2026 um recorde de 13,9 milhões de jovens ocupados entre 14 e 24 anos, com queda significativa do desemprego desde 2021. Apesar do avanço, o estudo do Ministério do Trabalho aponta desafios como alta rotatividade e baixa qualidade dos vínculos empregatícios. Atualmente, 6,2 milhões de jovens não estudam nem trabalham, enquanto apenas 57,8% dos ocupados têm carteira assinada. A pesquisa mostra que muitos adolescentes trabalham mais horas do que o recomendado, o que pode prejudicar os estudos. Também persistem desigualdades educacionais e salariais, com diferenças de renda entre jovens de diferentes grupos raciais.

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2: E vamos saber como é que está o trânsito nessa quinta-feira. Sérgio Leão, direto do Centro de Operações Rio. Oi, Leão, boa noite.
3: Oi, Dani, boa noite para você e para os ouvintes ligados aqui na Nova Paradiso. No Hora do Blush, sim, bora destacar a situação pela ponte Rio-Niterói, motorista que está no sentido Rio, paciência, dificuldade, lentidão, ali na saída para a Avenida Brasil, travessia já ultrapassando os 20 minutos. Quem está no sentido Niterói, indo em direção à Cidade de Sorriso, encontra dificuldades do Mocanguinho ao pedágio, travessia já ultrapassando os 18 minutos. Quem está pela Avenida Brasil, reforça também que no sentido Zona Oeste tem dificuldades na altura de Bom Sucesso. 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E eu volto já já com mais do trânsito aqui, Dani.
2: Beleza, Leãozinho.
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2: Hora do Blush. O Leqembi, novo medicamento para Alzheimer, acaba de chegar ao Brasil. Desenvolvido pela Biogen e Eisai, o remédio é um anticorpo que desacelera o declínio cognitivo em pacientes na fase inicial da doença. Disponível apenas em hospitais, a medicação tem custo elevado, com preço potencial de R$ 8.500 por mês. A eficácia é modesta, com 27% de redução no declínio cognitivo, mas apresenta riscos de efeitos colaterais graves. Transportes, Paulinho Coruja, boa noite.
14: Boa noite, Dani. Os aeroportos Santos Dumont e Tom Jobim operam normalmente para pousos e decolagens. Barcas, metrô, trens, BRT e VLT também circulam sem alterações. Opa, errei. Barcas, metrô, trens e VLT também circulam sem alterações, todos dentro do horário padrão. O BRT tem problemas. A Mob Rio informa que devido ao congestionamentos no entorno do terminal Curral Falso, estão irregulares os intervalos das seguintes linhas. A linha 10, Alvorada Santa Cruz Expresso, 14, Terminal Recreio Santa Eugênia, 15, Curral Falso Alvorada, 17, Santa Cruz Campo Grande Parador, 20, Salvador Allende Santa Cruz e 28, Pingo d'Água Curral Falso, que faz conexão, tá? Então me perdoem pelo erro. A previsão do tempo para amanhã é de chuvoso durante o dia. À noite pode chuviscar e o céu ainda fica nublado. A máxima será de 23 e a mínima de 18 graus.
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0: você que tá ligadinho aqui no Hora do Blush, curtindo um sucesso atrás do outro, você pode concorrer a 2 convites pra Upstar, maior roda gigante da cidade, melhor vista da felicidade. Então corre pro WhatsApp, ainda dá tempo de participar. Manda o nome completo: 998951-895. Paulinho Coruja. Tem boa noite caprichado aí, galera mandando o nome, concorrendo, mas mandando aquele mensagem carinhosa.
1: Tem.
0: Quem tá aí? Ó,
1: Luiz Antônio Moreiro, Monteiro Lima tá por aqui. Alessandro Roberto, esse é dos meus. Mamãe tava inspirada, né?
0: Combina tanto.
1: É verdade, combina muito. Mamãe tava inspiradíssima, combina nada com nada. Alessandro Roberto. Tipo Paulo Alessandro, né? A Raquel Cristina Moreira também tá por aqui. Antônio Reginaldo, é outra que mamãe.
0: Antônio Reginaldo.
1: Mamãe tava que tava. Né? Que beleza. Getúlio Araújo. Eliane Dias também tá por aqui. O Elcio Sidney também tá por aqui. Olha que beleza.
0: Mas hoje
1: tá...
0: você selecionou só nome hoje, composto, Paulinho?
1: Hoje tá que tá.
0: Foi de propósito?
1: Né? Não, pior que não. Né? O Ricardo Freire tá por aqui, Ronaldo Ferreira, a Suzy também tá por aqui, mandando beijo pra gente. Claudineia Bacher tá por aqui, João Batista de Medeiros, Eduardo Fernandes Mota. Gente, muita gente legal mandando aqui. Ivan Habib, mandando muito abraço, muito beijo
0: Blush
1: pra gente.
0: Lovers.
1: Muita energia positiva, não dá, infelizmente, pra falar o nome de todo mundo.
0: É.
1: Mas lembrando a vocês, quer bater papo comigo? Quer bater papo com a Dani? Segue a gente no Instagram agora.
0: Uhum. Pode seguir.
1: O meu é o @PaulinhoCoruja. Segue a Dani também.
0: @DaniDeusa.
1: E não deixa de seguir aqui a rádio, que é o @NovaParadiso.fm. Daniele Holando, que temos agora?
0: Tia Pauline.
1: Ah, eu quero spoilers.
0: Eu vou te fazer uma pergunta.
1: Pode fazer.
0: Você sabe qual é o maior inimigo dos pets?
1: O maior inimigo dos pets é a água fria. Que tá um frio... horroroso.
0: É, tá verdade. Até pra gente que não é pet, tá difícil.
1: Caraca, eu só tenho tomado banho e sinuca.
0: Banho e sinuca, não vou nem perguntar. Todo mundo sabe o que é, né?
1: É.
0: Mas não é isso não, Paulinho.
1: Não é, não?
0: Presta atenção, é outra coisa. Tia Pauline
1: então
0: tá vai falar.
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3: Olá, ouvintes ligados aqui no De Patas pro Ar. Você sabia qual é o maior inimigo dos pets? É o estresse. Por quê? O estresse crônico, ele afeta todo o organismo deles, assim como o nosso também, né? Então, quando o animal vive nesse estado de estresse constante, pode influenciar no comportamento deles, baixar a imunidade, alterar a saúde emocional, até a

0: saúde bucal e a digestão deles. Então, ambientes tensos, né, quando eles vivem em ambientes que têm muita tensão, seja em abrigo, seja em casas que as pessoas falam muito alto, aquelas residências que não têm harmonia familiar, ou quando eles vivem na rua ou sob maus tratos, eles vivem um estado de alerta constante. Viver nesse estado de alerta constante não é nada saudável a longo prazo. Então, mais calma em casa, mais ambientes amorosos, mais ambientes tranquilos, significa que eles também vão ter mais saúde emocional e física. Então, cuide do ambiente, cuide do estresse. E conta pra mim lá no Insta, arroba canal de estimação, se você acha que seu pet anda um pouco estressado. O arroba canal de estimação.
1: Amanhã, tia Pauline aqui no Blush, novamente.

0: Cássia Eller, Palavras ao Vento, clássico de novela, Da Cor do Pecado de 2004. Você lembra do casal apaixonado Preta e Paco? É, Thaís Araújo e Gianecchini, lembrou, né?
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0: Atualizações sobre o trânsito. Olha o Sérgio Leão de volta.
3: Oi, Dani. Embora destacar a situação agora por Laranjeiras, o motorista que está pela via. Atenção, acidente agora há pouco ali pela rua Pinheiro Machado. Uma faixa ocupada no sentido Botafogo, na altura ali do Palácio Guanabara, devido a esse acidente com dois carros. Sete Rio no local. O trânsito apresenta retenções. Se estende ali até a região do Catumbi, na Avenida 31 de Março. Então aí, cautela redobrada. Atenção, você motorista. Chove em alguns pontos da cidade. Pistas escorregadas. Dias. Aproveito para destacar também a situação pela Zona Sul, para o motorista que está por Botafogo, encontra dificuldades ali pela Praia de Botafogo e também pela Rua Voluntários da Pátria, na noite desta quinta-feira. 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
0: Beleza, Leão.
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0: 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Capital Inicial cancelou a turnê que faria nos Estados Unidos, que aconteceria entre os dias 24 e 28 de junho. Segundo a banda, a liberação consular foi negada a profissionais da equipe técnica e músicos de apoio essenciais para os shows. As apresentações da turnê Música Urbana estavam previstas para Boston, Nova York, Miami e Orlando. O grupo afirmou que não seria possível manter o padrão de qualidade das apresentações sem esses profissionais. De acordo com o comunicado postado nas redes sociais do grupo, os fãs receberão orientações para reembolso em até 72 horas pelas plataformas responsáveis pela venda dos ingressos. E o dólar fechou a R$5,18, com uma baixa de 0,41%. O euro a R$5,89, com baixa de 0,26%. O Ibovespa fechou em alta de 0,98% aos 172.181 pontos.

0: Essa é pra sorrir.
1: Sorrisão no rosto de cada ouvinte do Hora do Blush. Você é capaz, Paulinho Coruja, de fazer isso?
2: Sim! Até porque hoje eu trago uma história de esperança para nós brasileiros.
1: Conta pra gente.
2: A Anvisa aprovou o uso do medicamento Inlúrio para tratar pacientes com câncer de mama avançado ou metastático. Desenvolvido pela Eli Lilly, o remédio é indicado para pacientes que já passaram por terapia endócrina. O tratamento se destaca por ser administrado via oral e utilizado como monoterapia, sem necessidade de combinação com outros medicamentos. A aprovação amplia as opções terapêuticas para casos em que o câncer não pode ser removido por cirurgia ou já se espalhou pelo corpo. A novidade chega em um cenário em que o câncer de mama continua sendo o tipo mais frequente entre as mulheres no Brasil, com mais de 73 mil novos casos estimados entre 2023 e 2025. Fala a verdade, Dani. Tem como não colocar um sorrisão no rosto com uma notícia dessas?
1: Sempre fico feliz com os avanços da ciência, sempre torcendo, né, para que as coisas melhorem cada vez mais.
2: E se a gente está salvando vidas, principalmente vidas brasileiras, a gente tem mais é que dar apoio e ficar muito feliz.
1: Sorrisão no rosto.
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2: Sérgio Leão está de volta, vamos de atualização do trânsito, ele está lá no Centro de Operações Rio.
3: É isso, Dani. Simbora destacar agora a situação ali pela Borges de Medeiros. O motorista encontra dificuldades ali pela via. Tem trânsito complicado mesmo. Acontece ali pela Mário Ribeiro para o motorista que deixa a Zona Sul em direção ao centro. Observa dificuldades também pela Epitácio Pessoa na altura da curva do Calão. Para você que está pela Rua Jardim Botânico, paciência também, dificuldades. O mesmo acontece ali pela Pacheco Leão para o motorista que se desloca em direção à Gávea. Chove alguns pontos da cidade, pistas molhadas. Redobre aí a atenção, você motorista, ligadinho aqui na Nova Paradiso em 89,5 FM. 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
2: Ok, Leão.
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15: Beber água pode parecer um hábito simples, mas faz uma diferença enorme para a saúde. A hidratação ajuda a regular a temperatura do corpo, a água melhora a digestão e o metabolismo, contribuindo para o controle do peso. Outro benefício é para a pele. Manter o corpo hidratado ajuda a preservar a elasticidade, o brilho natural e combate o ressecamento e o envelhecimento precoce. Além disso, a água é essencial para o bom funcionamento do cérebro e dos músculos. E não para por aí. A hidratação adequada ajuda na prevenção de doenças dos rins, evitando infecções urinárias, prisão de ventre e auxiliando no alívio de sintomas de gripes e resfriados.
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2: Após os falsos alertas que colocaram a população em desespero, a Defesa Civil implementou medidas para evitar ataques hackers. O Ministério da Integração e Desenvolvimento Regional propôs restrições de acesso, autenticação de dois fatores e uso de VPN no sistema. Uma nova plataforma, a IDAP 2.0, será lançada até julho, para melhorar a segurança e evitar manipulações. O ataque ocorreu por credenciais vazadas e a Polícia Federal investiga o caso.
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2: E se você não tinha programa para esse sábado, agora tem, tá? A cantora Marisa Monte se apresenta no Jockey Clube da Gávea. No repertório, todos os sucessos que embalam os casais e estão presentes aqui na programação da Nova Paradiso. Sim! O Jockey Clube Brasileiro fica na Praça Santos Dumont 31, na Gávea. O show começa às 21h e os ingressos custam a partir de R$75. Vamos entrar nesse clima então, nesse friozinho gostoso. Marisa Monte aqui no Blush.

tinha suspirado, tinha beijado o papel devotamente. Era a primeira vez que lhe escreviam aquelas sentimentalidades, e o seu orgulho dilatava-se ao calor amoroso que saía delas, como um corpo ressequido que se estira num banho tépido. Sentia um acréscimo de estima por si mesma e parecia-lhe que entrava, enfim, numa existência superiormente interessante, onde cada hora tinha o seu encanto diferente, cada passo conduzia a um êxtase.

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0: Wham! Wake me up before you go-go! Fechando o blush dessa quinta-feira, astral lá em cima!
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0: Sérgio Leão de volta, atualizações do trânsito.
3: Na escuta, Dani, embora destacar a situação pela zona sudoeste da cidade, o motorista que está ali pela Ayrton Senna ainda encontra dificuldades ali em direção à linha amarela. O motorista que está a caminho da Via Expressa encontra dificuldades ali até a chegada à Vila do Pan. Para você que

0: 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O sortudo que interagiu aqui pelo WhatsApp foi o Sérgio Nonato Falsi Júnior. Sérgio Nonato Falsi Júnior, final de telefone 8853. Sérgio, nossa equipe de promoção vai entrar em contato através do WhatsApp a partir de amanhã, tá bom? Vão te explicar como é que você retira o seu prêmio. Você que participou e não levou, continua tentando. Na próxima vai. Eu tenho certeza que você vai levar um prêmio super legal. Daqui a pouquinho eu tô de volta. Tô no ar com você às 8 da noite em mais uma edição do Sem Escalas, um sucesso atrás do outro. Amanhã eu te espero aqui, tá? Às 6 da tarde em mais uma edição do Hora do Blush. E não saia daí, porque o Jornal dos Esportes no ar tá chegando por aqui.
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2: Boa noite. Em Brasília, 19 horas
3: e 30 minutos.
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5: Está começando agora em 89,5, a rádio que é um sucesso atrás do outro, também é um golaço atrás do outro, porque chegou a vez do Jornal dos Esportes no ar. Uma ótima noite para você, eu sou o Renato Cantarino, muito prazer, e te convido para pegar uma cadeira, sentar aqui na mesa com a gente, porque a gente tem muito o que falar hoje sobre futebol, sobre Copa do Mundo, sobre seleção brasileira, sobre os times cariocas. E você vai sentar na mesa para bater papo com quem? Comigo e também com Pedro Chiaverini. Boa noite, Pedro.
6: Boa noite, Canta. Boa noite aos ouvintes. Estou feliz da vida que o Brasil deu show ontem. Vini Júnior, craque da Copa até agora. Vamos, que a gente vai falar muito sobre Copa do Mundo. Quem o Brasil vai pegar na próxima fase? Classificado, né? E notícias sobre o Vasco, em Vasco da Gama bombando, que não deu tempo de falar ontem.
5: E também aqui com a gente, nesse bate-papo, nessa resenha esportiva, Júlio Barbosa. Boa noite, Júlio.
7: Salve, salve, galera. Hoje a gente vai analisar a classificação do Brasil, a vitória do Brasil e tentar fazer uma análise do copo meio cheio e o copo meio vazio. A gente tem que ver os defeitos e tem que ver as qualidades. Durante o programa a gente vai discorrendo sobre isso.
5: E você que mandar uma mensagem pra gente, 99895-1895, que eu quero saber hoje, o que você achou do jogo de ontem? Te convenceu a seleção brasileira nessa primeira fase da Copa do Mundo? Você acha que a seleção brasileira vai avançar bastante durante a competição? Pode chegar numa final, pode chegar numa semifinal, numa quarta de final? Conta pra gente aqui. Você, depois de assistir esses três jogos, o que você acha da seleção brasileira? Qual a impressão que te passou? Vamos avançar muito? Vamos ficar na oitava? Vamos ficar nas quartas? Conta pra gente aí qual a impressão que te deu esses três primeiros jogos. E quem mandar mensagem pra gente no 99895-1895, lembrando que tem que ser mensagem de texto, por favor, vai estar concorrendo a uma camisa e boné para corrida e caminhada Soldado do Fogo, que vai rolar no dia 5 de julho, às 7 horas da manhã, no Museu Histórico do Corpo de Bombeiros, no centro do Rio. Muita gente querendo esse kit, hein? Manda mensagem pra gente, 99895-1895.
2: Esses são os destaques da edição de hoje.
6: Meus amigos, só dá Brasil, só dá Vini Júnior, atropelamos a Escócia ontem. Tem gente querendo falar que não foi isso tudo, cara, foi isso tudo sim. Uma vitória convincente, 7 pontinhos agora, outro 3-0, show do Vini Júnior, gol do Matheus Cunha. E até o Neymar jogou, hein? Neymar entrou ali, né? Não fez nada. Inclusive, pelas estatísticas, foi considerado o jogador mais lento da partida, que deu sprint, o menor sprint. Mas o Neymar, gente, é um coadjuvante. A gente tem que exaltar Vini Júnior, que é o nosso craque, tá comandando a nossa seleção. Fez 2 gols ontem, assistência. Ele joga demais, esse menino tá jogando demais e tá amadurecendo cada partida que passa. Agora, a questão é, ele foi muito bem na fase de grupos e na fase eliminatória. Ele vai continuar marcando porque ele se preparou para ser o protagonista dessa Copa, Júlio.
7: Cara, vimos, né, Vinícius Júnior começar no Flamengo, amadurecer no Real Madrid. Para mim já é um jogador maduro, não tem nada de promessa, é uma realidade, é um dos melhores, não é o melhor jogador do mundo, mas é um dos melhores. Mas durante o programa a gente vai explicar com mais detalhes que, cara, na minha visão, O melhor jogador do Brasil, ele passa pelo maior problema da nossa seleção. Vamos lá, vamos explicar isso com várias camadas. Que é o seguinte: o Vinícius Júnior é disparado o jogador mais eficiente do Brasil. Em movimentação, ontem várias vezes a gente viu o Vini caindo pro meio, chegando perto do Matheus Cunha, com o Paquetá, que é um jogador que fica meio que segundo plano, jogou muito bem ontem, e o Paquetá caindo pro lado esquerdo, né? Só que, ao mesmo tempo que o Vini é muito efetivo, faz gol, a gente fala tanto do Vinícius Júnior, mostra que o Brasil não tem outra jogada, a meu ver, senão olha aquele maluco lá e toca a bola nele e vamos ver o que ele faz. Quem joga futebol, quem joga pelada, sabe como é que funcionam as coisas. Você olha o cara, o melhor jogador do teu time. Normalmente, na pelada, você não joga sempre com as mesmas pessoas. Quando você vê quem é o melhor jogador do seu time, você toca a bola no cara e, querendo ou não, você fica ali dando uma torcida pro cara fazer alguma coisa.
6: Por isso que eu sempre recebi pouca bola, então, nas peladas.
7: Então, você pode aprender alguma coisa comigo em relação à pelada. Ah. Porque eu sempre joguei mais atrás.
6: É.
7: Entendeu? E uma bordoada ou outra ali faz parte, aí a culpa é do juiz, faz parte do esporte.
6: O macete é esse mesmo.
7: Aí a parada é o seguinte, Pedro, quando a gente olha o Brasil ontem, o Rayan foi muito elogiado, merecidamente, é um menino de apenas 19 anos, não deve ter 50 jogos como profissional, sabe? O Rayan tava começando no Vasco outro dia, que as pessoas não sabiam se era Rayan, se era Rayan, é um menino super novo, aliás, menino novo é redundância. Mas a questão é o seguinte, quem vai jogar contra o Brasil? Vai marcar quem? Vai marcar o Rayan? Vai marcar o Matheus Cunha? Temos que lembrar que Bruno Guimarães ontem fez duas assistências. É um jogador que cobra escanteio, que é um cara que, se passar na rua, muita gente não conhece o Bruno Guimarães, outro que saiu muito novo daqui, né? Mas, enfim, Vini Júnior, Pedro, ele é inquestionável o nosso melhor jogador, mais eficiente, os números mostram isso, mas... Quem vai jogar contra o Brasil, coloca dois em cima do Vinícius e ele apanha muito, como o Neymar apanhou. Os dribladores sempre apanharam muito, né? O Vini tá jogando muito porque eu tô te chamando de Vini. Pedro, marcou o Vini. Qual é a jogada do Brasil?
6: Isso é realmente uma preocupação, porque a gente viu contra a Escócia o lado direito do Rayan abandonado, né? O Rayan fez uma função tática muito importante. Ele tentou arcar uma bola ou outra, uma chapada de fora da área, mas não foi tão efetivo, não por culpa do Rayan, por culpa do sistema do Ancelotti, que explorou mais esse lado esquerdo, como o Júlio lembrou. Muito interessante esse lado esquerdo, inclusive. O Douglas Santos espetado lá como um ponta esquerda.
7: Desculpa te interromper, como o Douglas Santos é sóbrio?
6: É sóbrio, cara, me surpreendendo.
7: Quietinho. E tá ficando o Alexandro, que é um jogador que já jogou a Copa do Mundo, joga no time mais caro do Brasil, que é o Flamengo, tá ficando na reserva.
6: Tá me surpreendendo esse menino, vai pegar um clube maior, porque ele tem idade pra pegar uma transferência boa, e é um lateral sóbrio dentro e fora de campo, né? Ele ataca com maturidade, volta com maturidade, não se expõe muito, não deixa buracos na defesa, e quando precisa formar a linha de quatro, ele tá ali sempre presente, muito bom na marcação e bom no apoio. Não é excepcional em nada, mas é muito bom nas duas funções.
7: Daqui a pouco a gente vai falar de Neymar e outras camadas, mas eu queria levantar uma bola pra você, que ontem ficou muito claro, né? Aqui no estúdio da Nova Paradiso, a gente tem uma tela ali. De quantas polegadas tem ali, Pedro? 115 polegadas?
6: Acho que é por aí, hein?
7: Né? A gente vê até as espinhas dos jogadores, impressionante. Cara, a gente tem que lembrar que o Brasil, quando ele sai com a bola, o Danilo fica do lado direito com Marquinhos e Gabriel Magalhães e o Douglas tem liberdade para avançar pelo lado esquerdo. Aí, o que acontece? O Danilo do Flamengo... que na verdade o Danilo do Botafogo tá sendo chamado de Danilo Santos, né? Ele não passa muito do meio campo. Ontem até me surpreendeu que passou, inclusive na entrevista dele ele falou isso, sabe, ô Pedro? Eu fico na dúvida, cara, até que ponto esse lateral direito não avançando como a gente está acostumado pode atrapalhar a marcação, pode facilitar a marcação, melhor dizendo. O que você acha?
6: Entra muito pelo que você falou, gente. O nosso lado forte é o lado esquerdo, né? Porque ali na direita, com o Danilo subindo pouco, a gente vai revezar a frente do Danilo ou Rayan ou... A Rayan, né? Porque não vai ter jeito. O Rafinha...
7: Bruno Guimarães,
6: tá fora, ali. O Bruno sai um pouco, né? O próprio Paquetá, ele flutua mais pela esquerda, mas como o pé trocado ele pode fazer a direita. E o Endrick, quando entra no segundo tempo, ele cai um pouco pra direita também, mas a função principal dele é atacante. Eu acho que é um problema. E já pensando nos possíveis próximos adversários, se for a temida Holanda, por exemplo, que a gente pegou em 94, deu trabalho, pegou em 98, deu trabalho. Tem um lateral direito que foi pro Real Madrid agora, Dumfries, que era da Inter de Milão. Se ele é lateral direito, ele pega o ponta esquerda, que é o Vini Júnior. o homem é uma geladeira, marca pra caramba, fisicamente super avantajado, é um baita de um marcador, um exímio jogador. Então, não vai. Se o Brasil pegar a Holanda, não vai ter moleza igual teve contra a Escócia e contra a Haiti.
0: Agora eu vi lá no Instagram do Jornal dos Esportes, no @jornal.2.2esportes, que o Ancelotti deu uma entrevista falando que o importante não é jogar bonito, é vencer o jogo, porque a Copa do Mundo é um campeonato muito curto. Vocês acham... a mesma pergunta que eu tô fazendo para os ouvintes aqui, eu quero que vocês respondam. Vocês estão convencidos com a atuação da seleção brasileira nesses três primeiros jogos, mesmo com todos os buracos que estão sendo apontados aqui durante as semanas? Você está falando da Holanda, que é um time que é um time, é uma equipe. Essa que vai ser, eu acho, que a principal diferença se a gente pegar a Holanda. A gente tem uma seleção de estrelas, a gente tem uma estrela em ascensão, que é o Vinícius Júnior, mas os jogos que eu vi da Holanda, os dois que eu vi da Holanda, a gente está falando de uma equipe. Do início ao fim, da zaga até o ataque. Então, eu queria saber de vocês, se vocês estão convencidos.
6: Eu vou entrar numa contradição agora, porque eu sou o maior defensor do jogo bonito, do jogo bem jogado. Por isso, eu sou um dinizista assumido. Mas, dessa vez, eu concordo com o Carleto Ancelotti. Gente, são 8 jogos numa Copa do Mundo. Não dá pra gente esperar show. Ah, o primeiro jogo foi mal, o segundo foi melhor, o terceiro foi melhorando. A gente vai evoluir. Eu não quero show do Brasil, eu quero vitória. A gente tem que ser campeão. A gente vai ser... Eu tô cravando aqui que a gente não vai ser campeão mundial. Mas será que a gente não consegue surpreender? Eu acho que a gente tem que ganhar, igual o Brasil tá jogando. Jogando pra ganhar, jogando com autoridade. Independentemente se vai jogar bem, se vai dar show ou não. Embora eu acho que a partida contra a Escócia não foi um show, mas foi uma excelente atuação de todo o time. Mas eu vou sempre bater nessa tecla. Dessa vez eu concordo com o Carlo Ancelotti. Temos que ganhar independentemente da qualidade do jogo.
7: Eu concordo com você, até porque é um discurso de um técnico que está pressionado. É um técnico que teve pouco tempo de trabalho, pensando num ciclo de 4 anos, ele trabalhou um ano só. Mas eu preciso levantar uma bola aqui, porque é o seguinte, cara. O Brasil se classificou em primeiro com 7 pontos e o Marrocos ficou em segundo também com 7 pontos. Porque é muito difícil que o Brasil pegue a Holanda. Porque o Brasil vai pegar o segundo colocado do grupo F. E nesse momento, a Holanda lidera com 4 pontos, Japão tem 4 e Suécia tem 3. Esses 3 times vão avançar. São 3 times com características diferentes que durante, nos próximos dias, a gente vai falar um pouquinho mais. Cara, é a Holanda, que esses 2 jogos vão começar hoje, 8 horas, assim que acabar o programa. A Holanda vai pegar a Tunísia, a lanterninha do grupo. Deve vencer com uma certa facilidade e garantir a primeira posição do grupo, fugindo do Brasil, certo? Indo pegar o Marrocos, que foi o segundo do grupo do Brasil. Aí o que acontece? É mais provável... No futebol tudo pode acontecer, rapaziada, mas é mais provável que o Brasil, na segunda-feira, 2 da tarde, tá, pegue Japão ou Suécia, que também jogam às 8 horas hoje, tá?
6: Concordo. Menos mal, né? Não concordo. Concordo plenamente. Acho que a Holanda ganha da Tunísia e assume a liderança absoluta. Como o Brasil, como líder, também pega o segundo colocado. E agora, Júlio? Japão ou Suécia?
7: Cara, durante a semana a gente falou até mais da Holanda também. Cara, você levantou uma bola que o ataque da Suécia é formado por 2 jogadores de Premier League. Quando fala Premier League, é um jogador, cara. Porra, o Gyökeres joga muita bola.
6: E da elite da Premier League, né? Do Arsenal e do Liverpool.
7: Exatamente. Ao mesmo tempo, vocês preferem pegar um time que tem talento, que vai pra cima do... A Escócia ontem não atacou o Brasil. Atacou muito pouco, sabe? Um time muito pouco... Eu fiquei até um pouco decepcionado com a Escócia.
6: Esperava.
7: Pessoal, tô torcendo pro Brasil, mas a gente tem que analisar aqui de forma fria, tá? E tem o Japão, que é sempre um time muito, muito organizado. Eu costumo falar, Pedro, que o Japão é como se fosse um time de videogame. Porque no videogame, o jogador corre do ponto A ao ponto B. Quando ele bate o ponto B, ele volta pro ponto A e ele fica fazendo A, B, A, B, A, B. Tem pouco improviso. Cada vez mais no futebol japonês, o mundo globalizado, tem mais improviso. Mas eu acho que não é moleza. E lembrando que a atmosfera muda. Na primeira fase, a gente pôde empatar. Mas agora, irmão, segunda-feira, se não vencer, já era.
0: Lembrando que no futebol tudo pode acontecer, como aconteceu um pouco mais cedo com o Equador virando em cima da Alemanha e ganhando por 2-1. Mas daqui a pouquinho a gente fala desse jogo, porque agora a gente vai ouvir música aqui no Jornal dos Esportes no ar.
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1: Muita gente diz nas redes sociais, tanto da Nova Paradiso quanto também do Jornal dos Esportes, que esse quadro é um dos favoritos no programa, né? Que é quando a gente relembra não só a história do rádio esportivo, mas também a história do nosso esporte, ouvindo grandes narrações, grandes gols. E no dia de hoje nós vamos recordar 30 de maio de 1962, estreia do Brasil no jogo contra o México na Copa do Mundo de 1962, disputada no Chile, no estádio Sausalito, em Viña del Mar, como me ensinou Daniela Holanda, professora de espanhol do Jornal dos Esportes no Ar. Então foi o primeiro gol do Brasil na Copa do Mundo de 1962. Agora, para quem é mais antigo, olha a saudade, olha o que a gente vai despertar. Sabe de quem é esse gol? Quem narrou esse gol? Oduvaldo Cosi, considerado talvez o grande mestre da narração esportiva, chamado de professor por uma geração que está até hoje, como Zé Carlos Araújo, Edson Mauro, uma galera que está na ativa e que diz que o Oduvaldo Cosi foi o grande professor nas décadas de 40, de 50, de 60 do rádio esportivo. Para quem está andando ali no entorno do Maracanã, não é à toa que tem o viaduto Oduvaldo Cosi, que dá acesso ao estádio do Maracanã. Essa transmissão foi na Rádio Guanabara 1360M. Vamos ouvir gol do Zagallo.
2: A reposição vai ser feita por Garrincha. Entregou para Pelé, deixou a bola passar, mas tinha cobertura atrás de Nájera. Entra outra vez Zito, tenta por para a área, foi envolvido, veio Djalma, adiantando-se Djalma, entregou para Pelé, que estava na meia, livrou-se no primeiro, livrou-se no segundo, tentou se livrar do terceiro, foi deslocado, veio Garrincha, tomou cor e entregou para Pelé, lutou Pelé, livrou-se de Pelé, executa o seu centro, vem Zagallo livre, cabeceia, gol! Gol de Zagallo de cabeça! Repicou no travessão antes de entrar! Zagallo, primeiro gol do Brasil na sétima Copa do Mundo. Agora aparece a torcida, agora eu não preciso dela. Vão gritar onde queiram, aqui não. Eu queria que gritasse quando estávamos necessitando dela. Agora não, agora grito eu sozinho. Agora aparecem bandeiras, agora aparecem foguetes. E onde estavam as bandeiras e os foguetes quando esse time tanto necessitava disso? 11 minutos. Um para o Brasil. Pelé entrou. A bola veio para a esquerda. Entrou Zagallo. Abriu o marcador. Desencabulou o placar em Sausalito. Aprendeu a falar. 1-0 para o Brasil.
1: E o Oduvaldo quase tava ali meio injuriado.
3: Cornetou a torcida.
1: Cornetou a torcida dizendo: antes do gol, ninguém levantou bandeira, ninguém gritou, ninguém apoiou a seleção. Agora que fez gol, tá todo mundo aparecendo, agora deixa que grito eu, disse Oduvaldo Cosi. Gol do eterno Zagallo também.
3: Que delícia essa voz, né, cara? 62, Copa do Mundo do Chile. O Brasil tinha nomes como Garrincha, Pelé, Didi e Vavá, ex-atacante do Vasco, comandado por Aimoré Moreira. Um timaço, o Zagallo atuava como ponta esquerda, como vocês ouviram, fez o primeiro gol de cabeça após a assistência do Pelé. O Zagallo, a gente lembra muito dele como técnico da Copa de 70, auxiliar da Copa de 94, auxiliar também, técnico da Copa de 98.
4: Se for falar tudo, vai acabar o programa.
3: É verdade, que o Zagallo, inclusive ele faz aniversário no mesmo dia que eu, tá? 9 de agosto, Zagallo.
4: Merecidamente.
3: Zagallo é um fenômeno, mas ele foi um excelente jogador também, não foi um cracaço, mas foi um grandíssimo jogador, né, Júlio?
4: Cara, Edson Arantes do Nascimento, que participou da jogada, né? Um cara que parou a guerra na África, falou várias vezes, enquanto estava vivo, como é importante a gente mostrar para os nossos ídolos que eles são importantes, que eles influenciaram a gente. E Mário Jorge Lobo Zagallo é um pilar do futebol brasileiro, tem que ser lembrado sempre. E eu sou muito feliz de torcer pro Botafogo e ver a forma como a torcida do Botafogo sempre idolatrou os nossos ídolos. Zagallo sempre participou dos eventos do clube. Como o Pedro falou, Zagallo foi um ótimo jogador, foi isso e foi aquilo, não sei o quê. É, galera mais nova que tá ouvindo, é sempre bom lembrar, o mundo não começou com a internet. O futebol não começou com as redes sociais, tá? Se hoje a gente tá aí disputando, a culpa, entre aspas, é dessa galera que o Pedro falou. É, Mário Jorge Lobo Zagallo tem que ser lembrado sempre, cara. Sempre, sempre, sempre. É um pilar do futebol brasileiro.
3: Como diz Marcelo D2, os verdadeiros arquitetos no caso do esporte, né? E o Zagallo foi técnico do Vasco, pouca gente lembra. Foi técnico do Flamengo no tricampeonato em 2001. Foi jogador do Fluminense, além de ter a melhor passagem dele como atleta, foi no Botafogo.
1: Toda quinta-feira, aqui no Jornal dos Esportes no Ar, tem um quadro Se é Gol, Tem História. Amanhã, sexta-feira, vai estar no Instagram do Jornal dos Esportes, @jornal.2.dosesportes, e também com collab no @novaparadiso.fm. Você pode curtir, compartilhar, mandar pro seu pai, pro seu tio, pro seu avô. Lembra dessa narração que eu tenho certeza que todo mundo vai se emocionar. A gente que não era nascido, a gente se emociona aqui no estúdio.
3: E a gente vai relembrar a capa, Canta. A capa desse jogo histórico que tá linda, linda, linda. Essas capas de meia-dúzia de JS eram lindas.
1: Então, espere amanhã de manhã, já vai estar nas redes sociais. E vamos então falar de Rio de Janeiro, porque tem muita coisa acontecendo, né?
3: É, Cantarino e Júlio Barbosa, o que está acontecendo com o nosso gigante da colina? Vamos fazer um resumo, né? Você já deve saber, a justiça afastou o Pedrinho da SAF, né? Então o Pedrinho, que é o presidente do social, não tem mais gerência sobre o futebol do Vasco. O último ato dele foi demitir o Renato Gaúcho. Ele estava tentando, não sei nem como ficou a contratação do Fred Luz nesse caso. A justiça determinou que Samantha Longo seja a interventora do clube. Ou seja, hoje quem manda no futebol do Vasco é a Samantha Longo. Ela é uma especialista em direito, uma advogada, professora, mas ela atua apenas como interventora. Ela já deixou claro em entrevistas ao GE e tudo mais que não entende nada de futebol, mas tem a caneta da SAF. Então, tudo o que acontecer hoje é responsabilidade da Samantha. Mas a gente sabe como a nossa justiça é frágil, como esse jogo de poder é muitas vezes até sujo, né? No futebol. Vai cair essa decisão a qualquer momento, vai entrar uma liminar e o Pedrinho deve reassumir, não duvido disso. Agora, o que me deixa triste é que as pessoas não gostam do Vasco. As pessoas usam o Vasco em prol de poder e de dinheiro. Vascaíno, de verdade, não quer ver o clube sendo prejudicado. O Pedrinho estava prestes a vender uma SAF. Por quê? Isso aconteceu. Isso precisa ser averiguado. E falando na SAF, para eu passar para o Júlio, Lamáquia, que é o dono da Crefisa, né? Que manda no futebol do Palmeiras, quer botar o filho dele para comprar a SAF do Vasco e já admitiu que a Leila Pereira, que é hoje presidente do Palmeiras, pode assumir o futebol do Vasco a partir de 2027, quando ela deixar o Palmeiras. Júlio, eu não tô entendendo mais nada, me ajuda.
4: É, o Pedrinho foi um ótimo jogador, depois foi como um ótimo comentarista, comentava muito bem, e quando eu vi que o Pedrinho queria ser presidente do Vasco, eu achei que ele ia ser um executivo da SAF. O executivo da SAF, ele tem muito mais autonomia para mexer com dinheiro, para escolher jogadores, do que presidente do clube associativo. Na prática, a SAF do Vasco é como você se inscrever na academia e não ir. Você comprar um livro e não ler. Não serve para nada. Simplesmente não serviu para nada. O Vasco perdeu tempo com a SAF. Eu pergunto para vocês, o que que adiantou o Vasco virar a SAF? A lei da SAF, ela veio para ajudar os clubes a pararem de dar calote, se organizarem, porque não adianta só virar SAF. O Flamengo, tudo bem que tem um orçamento muito maior. O modelo, o nome associado não é tão importante. A questão é como você executa, não é a teoria, é a prática. A SAF do Botafogo também, posso falar, a SAF do Botafogo é uma zona. Mas pelo menos o Botafogo conseguiu em 24 um bom ano da sua história. E agora continua lá sangrando, os dois clubes estão sangrando. E a questão é, como o Pedro falou, a gente está falando de pessoas, infelizmente, antes de terminar, infelizmente, Pedrinho, um ídolo do Vasco, a gente acabou de falar como o Zagallo era um ídolo, e é mais um ídolo que sai do Vasco pelas portas dos fundos. Eu lembro que quando o Dinamite foi expulso de São Januário por causa de politicagem. Para terminar, Cara, eu lamento, porque como o Pedro falou, a gente está falando de pessoas que têm ótimos advogados e, infelizmente, Botafogo e Vasco ainda vão sangrar muito, porque tem ego, porque tem interesse. E, cara, o Vasco é o primeiro time acima da zona de rebaixamento. O Vasco vai ficar na Série A pro ano que vem? Não sei.
1: Agora, aproveitar e passar aqui no WhatsApp, no 99895-1895, a gente perguntou o que, que a galera achou dessa primeira fase da Seleção Brasileira. Boa noite, Seleção estava sincronizada, jogou bem, algumas falhas, porém bem menos que nos outros jogos. E lembrando, a Seleção está jogando no dia dos Três Santos, Santo Antônio, sábado era muito devoto, São João, vencemos e jogaremos segunda-feira no dia de São Pedro, vamos vencer. Essa mensagem da Creuza Cajueiro. Tamires da Costa, Tamires está falando, o jogo foi maravilhoso ontem, Seleção Brasileira tem que continuar assim, vai continuar assim. João Leles, Brasil vai chegar à final e trazer a taça, podemos esperar. Boa noite, teve um programa anterior que vocês mencionaram, Taffarel, falaram que ele jogou apenas duas Copas, mas foram três. Na verdade, eu, na hora que estava falando, falei duas Copas, mas depois o Júlio corrigiu e falou que foram três Copas. Então, um abraço para o Carlson Cunha. É, obrigado aí pela informação. O Fábio Martins. É, Brasil está melhor a cada jogo, vamos pelo menos até a semifinal, abraço. Tá aqui também o Robson Sid Clay Machado, ele tá também aqui torcendo pela Seleção Brasileira e muita gente mandando mensagem aqui pra gente no 99895-1895. E antes de terminar, quero fazer uma agendinha aqui, porque o Nova Iguaçu Country Club recebe entre os dias 27 e 19 de julho, o CPAT Ranking Game 2016. Agora tênis está na moda, né, meus amigos?
3: Eu queria saber jogar.
1: É muito bacana. E as partidas acontecem nos finais de semana, começando agora, 27 de junho, até o dia 19 de julho. Agora, a parte mais legal, a entrada é gratuita e o público pode contribuir com 1 quilo de alimento para o Instituto Maria Luz. Então, um evento reunindo esporte e ação social deste fim de semana até o penúltimo fim de semana de julho no Nova Iguaçu Country Club, o CPAT Ranking Game 2026. Um evento, um campeonato de tênis na Baixada Fluminense. Um grande abraço para todo mundo da Baixada, Nova Iguaçu, pessoal do Nova Iguaçu Country Club, ligados aqui no Jornal dos Esportes no Ar. E quem
3: segunda-feira vem? Estaremos, o JS vai ser distribuído em São João de Meriti, hein?
1: Bacana!
3: É,
1: lá na cidade muito grande,
3: mais
1: forte
3: detalhes.
1: Na Baixada Fluminense. E quem ganhou o par de ingressos com camisa e boné para a corrida e caminhada Soldado do Fogo, que acontecerá no dia 5 de julho, a partir das 7 da manhã, no Museu Histórico do Corpo de Bombeiros, foi Carlson Cunha. Carlson Cunha, final do telefone 0858. Parabéns, amanhã a equipe de promoção entra em contato com você para você retirar o seu kit camisa mais boné para participar da corrida. Muito obrigado, Pedro Chiaverini, até amanhã, meu
3: obrigado,
1: amigo.
3: Obrigado, meu amigo Canto, obrigado, meu amigo Júlio, até amanhã. E vou deixar aqui um abraço para o Carlos, taxista tricolor, que me trouxe até a rádio hoje. Um abraço, Carlos, obrigado pela sua audiência. Obviamente, eu entrei no táxi dele, ele tava ouvindo o quê? 89,5. Opa, valeu, Carlos.
1: Valeu, Júlio. Até amanhã.
4: Valeu, Cantarino. A gente volta amanhã, já sabendo o adversário do Brasil de segunda-feira. E amanhã, durante o programa, a gente vai contar tudo o que vai acontecer segunda-feira, 14h.
1: A gente vai embora correndo, porque ela já está esperando para voltar no ar, nos 100 escalas, uma hora de música sem intervalo. Quem?
3: Dani Deusa!
1: Daniel Landa, um beijo, Dani.
5: Beijo.
1: Um beijo, ouvintes. Até amanhã às 7h30 da noite.
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11: E vamos com a saideira. Sérgio Leão está de volta. Está lá no Centro de Operações Rio, as últimas do trânsito, né, Leãozinho?
12: É isso, Dani. Simbora com a saideira de hoje, destacando a situação para o motorista que está ali pela zona norte da cidade. Ainda encontra dificuldades ali pela Avenida Pastor Martin Luther King Jr., no sentido Pavuna. Tem lentidão ali entre Inhaúma e Vicente de Carvalho. E no sentido Del Castilho, o motorista encontra dificuldades também ali. Movimentação intensa de veículos na altura de Irajá. 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Um beijo pra você, Dani, um excelente finalzinho de noite, tamo junto.
11: Tamo junto, Leão, um beijo pra você, até amanhã.
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30: Existe um lugar que é a capital do montanhismo. Eu estou falando de Teresópolis, que encanta pela beleza das suas paisagens naturais e pelo clima ameno. Situada no coração da Serra dos Órgãos, a cidade oferece aventuras em meio à natureza, trilhas deslumbrantes e vistas panorâmicas de tirar o fôlego. Reconhecida como um dos principais destinos para os amantes de esporte ao ar livre, Teresópolis combina a grandiosidade das suas montanhas com sua rica cultura local, onde o charme dos seus cafés, pousadas e hospitalidade dos moradores fazem de cada visita uma experiência inesquecível. Para mais informações, no arroba Tatiana D'Angelo com 2 L's.
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11: É isso aí. Um sucesso atrás do outro, direto pra você. Tá chegando aqui em 89,5. Mais uma edição do Sem Escalas. Então vamos curtir bem juntinhos aqui na Nova Paradiso. E eu abro com Elton John.

Marina Lima, criança, Air Supply, Goodbye, Barão Vermelho, Amor, Meu Grande Amor, sem escalas aqui em 89,5. Um sucesso atrás do outro, direto pra você. E vamos continuar, né? Agora 8h38 desta quinta-feira, 25 de junho. E eu toco pra você, Robbie Williams.

0: Heróis da Resistência, esse outro mundo, fechando essa edição do Sem Escalas.
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0: Após a classificação da seleção brasileira na Copa do Mundo, o prefeito do Rio, Eduardo Cavalieri, decretou ponto facultativo para servidores municipais na segunda-feira subsequente, exceto para serviços essenciais, como hospitais. A medida visa permitir que os funcionários celebrem o avanço do time, mas destaca a importância de manter a operação dos serviços críticos para a população. E a Prefeitura do Rio inicia na próxima terça-feira as obras para construir duas novas agulhas viárias na Avenida Brasil, em Manguinhos. O objetivo é melhorar o acesso de caminhões e outros veículos ao Porto do Rio, com entradas e saídas mais diretas. A intervenção será realizada pela Secretaria Municipal de Conservação e Serviços Públicos, com investimento de R$1,5 milhão. As obras terão duração de 90 dias e incluem pavimentação, drenagem, sinalização e demais adaptações necessárias. Segundo a Prefeitura, a medida deve aumentar a fluidez do trânsito, reforçar a segurança e favorecer o desenvolvimento econômico da cidade.
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12: O Cine Laje dá continuidade à sua programação de 2026 com uma sessão dedicada a dois importantes nomes da arte brasileira, Paiva Brasil e Lídia Clark. No dia 26 de junho serão exibidos os filmes Paiva Brasil, dirigido por Luiz Carlos Lacerda, e O Mundo de Lídia Clark, de Eduardo Clark. A iniciativa propõe um diálogo entre cinema e artes visuais, apresentando trajetórias e processos criativos que marcaram a produção artística nacional. As obras abordam diferentes momentos da arte brasileira. Enquanto Paiva Brasil revisita a trajetória de um dos representantes da corrente construtivista no país, O Mundo de Lídia Clark registra experiências desenvolvidas pela artista em sua fase conhecida como Nostalgia do Corpo, destacando suas pesquisas voltadas à participação do público e à experimentação sensorial. Após a exibição, o público poderá participar de um debate com Eduardo Clark, diretor do documentário e filho da artista. A sessão acontece na capelinha da Escola de Artes Visuais do Parque Lage, localizado na Rua Jardim Botânico, número 414, com entrada gratuita. Serão disponibilizadas 30 vagas, com distribuição de senhas 30 minutos antes do início da atividade. Evento sujeito à lotação da sala. Além disso, o evento conta com distribuição de pipoca gratuita para o público.
4: 8h59, boa noite. Agora tem a Voz do Brasil aqui em 89,5. Mas na internet você continua curtindo um sucesso atrás do outro no site novaparadiso.com ou então baixe o app Nova Paradiso no seu celular. Daqui a pouquinho, às 10 da noite, assim que termina a Voz do Brasil, você fica com o Fabiano em mais uma edição do Só Love Paradiso. Eu, Dani Deusa, fico por aqui. Obrigada mais uma vez pela companhia e audiência. Ótima noite, bom descanso. A gente se encontra amanhã. Tô no ar a partir das 6 da tarde, em mais uma edição do Hora do Blush, e eu te espero.